Este é o Superfã Especial Felipe Araújo aqui pelo seu rádio na melhor sintonia, o garoto de Goiânia. É Felipe que é irmão do Cristiano Araújo, que infelizmente não está mais entre nós por causa de um acidente e tudo mais. Tem até uma música muito bonita do Felipe Araújo que ele fez pro próprio irmão, né? Bom, mas aqui estamos no Superfã Especial do Felipe Araújo. É fim de semana, é felicidade, que Deus tenha Cristiano Araújo em bom lugar. E graças a ele, a carreira do Felipe tá sensacional. Ele tá aqui no Superfã.

0: ano e meio de relacionamento entre idas e vindas foi confirmada pelas assessorias de ambos. Fontes próximas ao casal indicam que a separação ocorreu de forma amigável, sem brigas, apenas um entendimento de que não deveriam seguir como um casal. No entanto, rumores de uma discussão em Madrid e uma aliança deixada para trás agitaram a web antes da confirmação oficial.
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3: É, pessoal, acreditem se quiser, o garoto é novinho e tem esse vozeirão aí. É o Super Funk no seu rádio de volta, especial neste fim de semana de Felipe Araújo.

0: Aos 57 anos, a inesquecível atriz da Globo, Daniela Escobar, está brilhando em uma carreira completamente diferente nos Estados Unidos. Longe das novelas há quase uma década, ela se reinventou e segue uma nova profissão longe dos holofotes. Morando nos Estados Unidos há quase 20 anos, a artista trocou a atuação por um estilo de vida mais equilibrado, mostrando que é possível se reinventar e encontrar o sucesso em novos caminhos.
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3: De volta, pessoal, aqui no seu Super Fã, neste fim de semana especial de Felipe Araújo. Agora a última sequência, começa muito bem com essa, que tá bombando, né? Mentira.
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0: Minha vontade, Felipe Araújo, pra encerrar muito bem o Superfã edição desse fim de semana. E é isso, galera, tamo ficando por aqui. Foi o Superfã especial do goiano Felipe Araújo. O cara arrebenta demais, tá bombando e merece todo o sucesso que tem. Bom, Superfã, indicação aí através das redes sociais, viu, pra você que participa, pra você que quer deixar um artista aqui pro Superfã, anote aí o endereço Marcos Vini Locutor lá no Facebook, você deixa a sua indicação pra um próximo artista aqui da lista no Superfã. Acabou? É isso, tchau, tchau.
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0: Pois vocês conhecem a graça de nosso Senhor Jesus Cristo, que sendo rico, se fez pobre por amor de vocês, para que por meio de sua pobreza vocês se tornassem ricos. 2 Coríntios 8:9. Olá, ouvinte, somos ricos em Jesus Cristo. Podemos até não ter muita coisa nesta vida aqui na Terra, nesse tempo que aqui estamos vivendo, mas uma coisa é certa: no céu teremos toda a riqueza do Pai. Aliás, o céu. Estamos refletindo sobre isso. No céu não terá pecado, amado ouvinte. Imagine uma vida sem a morte, sem a dor, a despedida, a tristeza. Isso é incrível. O que é que nos impede de estarmos bem relacionados com Deus? É o pecado. E já que o céu nos promete um relacionamento certo com Deus, o que é ausente no céu? O pecado. O céu será livre de pecado. Tanto a morte como o pecado serão coisas do passado. Dá para imaginar um mundo sem pecado? Você já fez algo recentemente por causa de pecado? Pelo menos você já reclamou, você se preocupou, você resmungou, guardou quando devia compartilhar, tentou adivinhar e esconder, mas você não fará isso no céu. O pecado já deu vida a milhares de corações quebrados e quebrou milhões de promessas. Seu vício pode ser ligado diretamente ao seu pecado. Sua desconfiança foi causada por pecado, preconceito, roubo, adultério, tudo por causa do pecado. Mas no céu tudo isso acabará. Então, você consegue imaginar um mundo sem pecado? Se puder, você consegue imaginar o céu. Uma terra com todas as suas belezas, as suas maravilhas, esse planeta magnífico sem a morte. Esse lugar maravilhoso aqui que vivemos, sem o roubo, sem o ferimento, sem as doenças, sem a fome, a miséria, sem o mal, é quase isso. Mas é ainda muito melhor, porque será o paraíso verdadeiro, o céu, junto com Deus e Jesus Cristo Salvador. Diante desta perspectiva, certamente, por maior que sejam os nossos problemas, eles se tornam insignificantes. Pense nisso.
1: Momento Fé no Criador.
2: Uma palavra com o Pai.
0: Deus querido, Pai Todo-Poderoso, Jesus Cristo, nosso Salvador, por Ele, oramos agora, agradecendo pelo perdão dos nossos pecados. Sim, Pai, perdoa-nos, Senhor. O pecado nos separa de Ti, mas Jesus Cristo nos une. Neste momento apenas declaramos-nos como pecadores, pedimos também Sua compreensão, Pai, Sua graça através do Espírito Santo, Sua companhia ao longo de nossos dias, nos protegendo, nos livrando do mal, das tentações, nos dando o livramento, Pai. Em nome de Jesus. Amém.
2: Que privilégio ter a mesma mão que fez o universo e espalhou as estrelas, escrevendo seu nome no livro da vida. Louve a Deus por isso e declare agora Cristo como seu Senhor e Salvador, buscando a partir daqui o perdão e uma vida correta. Deus alegra-se por todo aquele que assim desejar de todo o coração.

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0: Pois vocês conhecem a graça de nosso Senhor Jesus Cristo, que sendo rico, se fez pobre por amor de vocês, para que por meio de sua pobreza vocês se tornassem ricos. 2 Coríntios 8:9. Olá, ouvinte, somos ricos em Jesus Cristo. Podemos até não ter muita coisa nesta vida aqui na Terra, nesse tempo que aqui estamos vivendo, mas uma coisa é certa: no céu teremos toda a riqueza do Pai. Aliás, o céu, estamos refletindo sobre isso. No céu não terá pecado, amado ouvinte. Imagine uma vida sem a morte, sem a dor, a despedida, a tristeza. Isso é incrível. O que é que nos impede de estarmos bem relacionados com Deus? É o pecado. E já que o céu nos promete um relacionamento certo com Deus, o que é ausente no céu? O pecado. O céu será livre de pecado. Tanto a morte como o pecado serão coisas do passado. Dá para imaginar um mundo sem pecado? Você já fez algo recentemente por causa de pecado? Pelo menos você já reclamou, você se preocupou, você resmungou, guardou quando devia compartilhar, tentou adivinhar e esconder, mas você não fará isso no céu. O pecado já deu vida a milhares de corações quebrados e quebrou milhões de promessas. Seu vício pode ser ligado diretamente ao seu pecado. Sua desconfiança foi causada por pecado, preconceito, roubo, adultério, tudo por causa do pecado. Mas no céu tudo isso acabará. Então, você consegue imaginar um mundo sem pecado? Se puder, você consegue imaginar o céu. Uma terra com todas as suas belezas, as suas maravilhas, esse planeta magnífico sem a morte. Esse lugar maravilhoso aqui que vivemos, sem o roubo, sem o ferimento, sem as doenças, sem a fome, a miséria, sem o mal, é quase isso. Mas é ainda muito melhor, porque será o paraíso verdadeiro, o céu, junto com Deus e Jesus Cristo Salvador. Diante desta perspectiva, certamente, por maior que sejam os nossos problemas, eles se tornam insignificantes. Pense nisso.
1: Momento Fé no Criador.
2: Uma palavra com o Pai.
0: Deus querido, Pai Todo-Poderoso, Jesus Cristo, nosso Salvador, por Ele, oramos agora, agradecendo pelo perdão dos nossos pecados. Sim, Pai, perdoa-nos, Senhor. O pecado nos separa de Ti, mas Jesus Cristo nos une. Neste momento apenas declaramos-nos como pecadores, pedimos também Sua compreensão, Pai, Sua graça através do Espírito Santo, Sua companhia ao longo de nossos dias, nos protegendo, nos livrando do mal, das tentações, nos dando o livramento, Pai. Em nome de Jesus. Amém.
2: Que privilégio ter a mesma mão que fez o universo e espalhou as estrelas, escrevendo seu nome no livro da vida. Louve a Deus por isso e declare agora Cristo como seu Senhor e Salvador, buscando a partir daqui o perdão e uma vida correta. Deus alegra-se por todo aquele que assim desejar de todo o coração.

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0: Valeu!
1: Lindo.
0: Obrigado, gente. É hora do break. O Superman.
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0: Cristo foi crucificado. Ele morreu. Mas então chegou o terceiro dia. Amado ouvinte, você compreende o quão grande é o universo? Muitos astrônomos usam os termos ano-luz e unidade astronômica como se eles fossem compreendidos por todos nós. Mas quantas pessoas realmente sabem o que é um ano-luz? Quantas pessoas totalmente entendem que num ano-luz, a luz iria viajar 12 milhões de quilômetros por hora? Qual é a velocidade máxima do seu carro? 200, 220 quilômetros por hora? Num ano-luz, a luz iria viajar 12 milhões de quilômetros por hora. É muito mais do que o seu carro. Agora, quase todos também já ouviram falar da teoria da relatividade de Einstein, embora muito poucos compreendam. Bem, isso é um pouco complicado demais para se falar aqui. Então vamos simplificar para entender o quão distante está a estrela mais próxima da Terra, fora o Sol. Nossas naves espaciais ou sondas mais rápidas lançadas pela NASA atualmente voam pelo espaço a uma velocidade de cerca de 40 mil quilômetros por hora, que é uma velocidade muito considerável comparada com a velocidade do nosso automóvel aí de passeio. Do lado de fora do Sistema Solar, a nossa estrela mais próxima está no grupo Alpha Centauri, uma pequena estrela conhecida como Próxima Centauri. Está a cerca de 4,2 anos-luz de distância. Mas vamos simplificar. Em relação à velocidade da nossa nave espacial mais rápida, 40 mil quilômetros por hora, levaríamos incríveis 70 mil anos viajando com a nossa nave mais rápida apenas para alcançar a nossa estrela mais próxima. 70 mil anos viajando sem parar a 40 mil quilômetros por hora para chegar à estrela mais próxima do Sol. Será que ela está muito longe? Agora imagine as galáxias mais próximas da nossa galáxia Via Láctea. Isso é apenas um olhar sobre a grandeza do universo e a infinita grandiosidade e inteligência e sabedoria e poder do Criador. O mesmo que fez o universo, fez você e eu. Sinta alegria com isso. Afinal de contas, os céus declaram a glória de Deus. Momento Fé no Criador.
1: Os céus declaram a glória de Deus e o firmamento anuncia a obra das suas mãos.
0: Hoje, Pai querido, nós queremos apenas agradecer, porque dentre tantas criaturas, o Senhor nos fez a sua imagem e semelhança, e nós podemos interagir com essa criação maravilhosa, ver em cada ser vivo, em cada planta, em cada animal, em cada irmão, a sua mão, Pai. Obrigado por nos habilitar a compreender, a perceber, a vislumbrar, a se deslumbrar com tantas maravilhas. E o mais importante, saber que nada nesta criação chega perto da sua majestade, ó Deus. Falamos isso através de Jesus Cristo, nosso Senhor.
1: Que privilégio ter a mesma mão que fez o universo e espalhou as estrelas, escrevendo seu nome no livro da vida. Louve a Deus por isso e declare agora Cristo como seu Senhor e Salvador, buscando a partir daqui o perdão e uma vida correta. Deus alegra-se por todo aquele que assim desejar de todo o coração.

0: Beijo, Santos!
1: Obrigada, amiga. Deus te abençoe, tá?
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4: Agora, as previsões para Libra, Escorpião e Sagitário. Signo de Libra.
5: Nascidos entre 23 de setembro a 23 de outubro.
6: Libra, uma situação que parecia sem solução pode ganhar uma alternativa quando você ouvir uma opinião diferente. Não descarte uma ideia só porque ela não partiu de você. No amor, alguém pode demonstrar interesse de maneira bastante clara. Desta vez, não finja que não percebeu.
4: Signo de Escorpião.
5: Nascidos entre 24 de outubro a 22 de novembro.
6: Escorpião, o dia favorece momentos mais reservados e conversas que realmente tenham significado. Você pode descobrir algo importante sobre uma pessoa próxima. No amor, evite testar os sentimentos do crush. Quem quiser estar perto precisa ter espaço para demonstrar isso naturalmente.
4: Signo de Sagitário.
5: Nascidos entre 23 de novembro a 22 de dezembro.
6: Sagitário, a segunda-feira tem cara de convite de última hora. Se aparecer uma oportunidade de sair da rotina, avalie com carinho. No amor, uma pessoa pode acompanhar seu jeito espontâneo e deixar o dia muito mais divertido. Só não transforme uma boa conversa em promessa para a vida inteira.
4: Já voltamos com as previsões para Capricórnio, Aquário e...
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2: É o seu finalzão de semana garantido no seu Pop Play. Prazerzão, Douglas Santos por aqui. E vamos juntos curtir o melhor do pop neste finalzão de semana? Vamos juntos então, aumenta o volume, porque o Pop Play do seu finalzão de semana está no ar com mais uma edição.

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1: Gente, o Pop Play tá top, né? Mas chegou aquele momento do nosso show do intervalo. Volto já já com muito mais pra você curtir aqui no seu Pop Play. Comigo mesmo, Douglas Santos.
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2: Agora, as previsões para Capricórnio, Aquário e Peixes. Signo de Capricórnio.
0: Nascidos entre 22 de dezembro a 20 de janeiro.
3: Capricórnio, hoje você pode perceber que estava levando uma preocupação para um momento que deveria ser de descanso. Deixe algumas questões para amanhã. No amor, alguém pode querer conhecer seu lado mais descontraído. Permita-se rir, brincar e esquecer um pouco as responsabilidades.
2: Signo de Aquários.
0: Nascidos entre 21 de janeiro a 20 de fevereiro.
3: Aquário, uma ideia diferente pode surgir durante uma conversa completamente comum e despertar sua curiosidade. Anote, porque isso pode render algo interessante mais adiante. No amor, uma pessoa fora do seu padrão pode chamar sua atenção. Não descarte a novidade antes de conhecê-la melhor.
2: Signo de Peixes.
0: Nascidos entre 21 de fevereiro a 20 de março.
3: Peixes, esta segunda-feira pede que você aproveite mais o presente e pare de tentar descobrir como tudo vai terminar. Uma conversa, passeio ou encontro inesperado pode melhorar bastante seu humor. No amor, uma atitude simples pode confirmar um interesse que você vinha apenas imaginando. Aproveite o momento.
2: Você conferiu o horóscopo do dia. Por hoje é só.
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1: E é isso, gente. Pop Play vai ficando por aqui no seu finalzão de semana, hein? Obrigado por sua audiência, por sua companhia, por sempre você estar com a gente. Desejo a você aí um excelente finalzão de semana. E na semana a gente se encontra aqui na melhor rádio do Brasil. Beijão e até a próxima. Fui!
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1: É isso, gente boa, está no ar mais uma edição do seu, do meu, do nosso Sabadão VIP. Aquela mistura de músicas que eu sei que você ama todos os sábados aqui junto comigo na melhor rádio do Brasil. Prazerzão, Douglas Santos por aqui, o seu locutor. Prometendo trazer essa programação incrível, uma sessão de misturas de músicas pra você. Então já vai te preparando, aumenta o volume do seu rádio e vamos de música, porque o Sabadão VIP está no ar. Você que não me conhece, prazerzão, Douglas Santos por aqui. E o seu Sabadão VIP está no ar, na melhor rádio do Brasil.
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0: Boa noite, gente! Vocês não têm noção da alegria, do prazer que é estar aqui junto com vocês. Vamos fazer essa noite a melhor noite do mundo. Tudo pra vocês. Simbora!
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0: Valeu, valeu!
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1: E aí, tá curtindo o Sabadão VIP? Então continue com a gente, continue na melhor. Vamos lá para um rápido apoio cultural e daqui a pouquinho estou de volta com muito mais. É aqui na melhor rádio do Brasil, hein? Com seu Sabadão VIP, com Douglas Santos. Volto já.
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5: Alô você, salve, salve turma, tô chegando, muito prazer, eu sou o Silva Júnior, o seu amigo bem informado, segunda-feira hoje, dia 12 de outubro de 2026, feriadão, hein? Ótimo feriado pra você, dia de Nossa Senhora Aparecida e também dia dos baixinhos, alô criançada, obrigado pela audiência, e o fofoqueiro está no ar e eu vou desfilar o meu veneno, aos 41 anos, a atriz e apresentadora Mariana Rios consolidou uma expressiva transição em sua carreira, expandindo sua atuação artística tradicional para o segmento de negócios digitais e projetos focados em desenvolvimento pessoal. Com uma trajetória consolidada em telenovelas desde 2008 e passagens de destaque no comando de atrações televisivas em diferentes emissoras, a artista encontrou no empreendedorismo digital uma nova vocação profissional a partir do lançamento de seu livro autobiográfico. A repercussão da obra motivou a criação do projeto Basta Sentir, um treinamento digital estruturado em dezenas de aulas sobre inteligência emocional, espiritualidade e prosperidade. A iniciativa conquistou ampla escala, alcançando dezenas de milhares de alunos e diversificando de forma consistente as fontes de receita da artista fora dos estúdios de TV. Eu aumento, mas jamais invento, pois só a primeira tricotada desta segunda. Daqui a pouco eu volto com mais um Fofoqueira, mais um bloco, se liga!
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7: Nos tempos antigos, reis conquistadores ganharam acesso a territórios recém-adquiridos através de autoestradas construídas para suas tropas. O profeta Isaías pensou nisso quando declarou: "Preparai o caminho do Senhor, endireitai no deserto, vereda nosso Deus." E João Batista chamou as pessoas ao arrependimento para preparar o caminho em seus corações para a chegada do Rei Jesus. Qual a preparação que precisa ser feita para permitir o livre acesso de Jesus ao seu próprio coração hoje? Existem lugares de amargura que precisam de uma escavadora para cavar o perdão? Existem vales de reclamação que necessitam ser preenchidos com o contentamento? Nós não podemos negligenciar esta engenharia espiritual. Então, vamos preparar o caminho para o Rei. Amém.
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1: Douglas Santos no comando, no seu Sabadão VIP. Só música boa pra você, né? Também tô curtindo aqui no nosso estúdio. Então vai aumentando aí o volume que tá chegando mais um sucesso. Olha esse daqui, eu sei que você gosta, hein? Combina com o sábado.
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8: Esse Marinho!

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1: Essa aqui só quem viveu sabe, hein?

0: Obrigado, gente. Beijo.
1: Obrigado, gente. Um beijo.
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1: Sabadão VIP tá top demais, mas a gente precisa dar aquele break, aquela pausa rapidão. É, os nossos super apoiadores vêm chegando aí pra você com aqueles recados topíssimos de economia e muita promoção, muito preço baixo também pra você economizar. Porque assim, gente, o nosso show do intervalo é trazendo os recados dos nossos super anunciantes e eu volto já.
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3: Salve, salve, galera! Estamos de volta neste feriadão, segunda-feira, dia 12 de outubro, com mais um bloco do Fofoqueira. E eu vou desfilando meu veneno. A cantora Simaria marcou oficialmente o seu retorno aos palcos e à televisão após um período de 4 anos afastada dos holofotes, detalhando as motivações que levaram a pausar a trajetória artística para priorizar a vida pessoal. Durante participação em um programa televisivo, a intérprete explicou que a exaustão acumulada desde a infância na estrada exigiu uma pausa profunda para a cura emocional e dedicação integral à criação de seus 2 filhos, que acabaram se tornando os principais incentivadores de sua retomada. Apesar de ter interrompido os shows, a artista destacou que não se distanciou da música, mantendo-se ativa na composição e na produção de novas faixas ao longo dos anos. O recomeço oficial ocorreu recentemente em São Paulo, ocasião em que realizou a gravação de seu primeiro DVD em carreira solo, consolidando uma nova fase profissional. Olha, só digo uma coisa, a Simaria sem a Simone não é nada. Agora, a Simone, carreira solo, você já viu, né? Alavancou, o resto é conversa. Eu aumento, mas jamais invento. Daqui a pouco eu volto com o último babado de hoje.
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1: Curtiu esse som? Tá chegando mais um sucesso pra você curtir ainda mais no seu Sabadão VIP. Aumenta o volume aí.
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0: Nosso Sabadão VIP, as melhores, tocou pra você aqui na melhor rádio do Brasil. Gente, eu vou ficando por aqui, hein? Beijo no seu coração, pensamento positivo sempre. Tudo vai dar certo, tudo já deu certo. Lembre-se que Deus está no comando sempre. Beijo no seu coração, obrigado por sua audiência, por sua companhia e até a próxima edição do nosso Sabadão VIP. Fui, tchau! E continue com a gente aqui, ó, na melhor rádio do Brasil, que logo após o meu programa vem mais um programaço campeão de audiência do horário e contamos sempre com a sua audiência. Fui, tchau!
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6: Oi, já estamos de volta. Ótimo feriadão pra você. Última fofocada de hoje aqui no Fofoqueira. Bora desfilar o meu veneno. A empresária e influenciadora digital Bianca Andrade, conhecida como Boca Rosa, celebrou seus 15 anos de trajetória na internet com retorno oficial à plataforma YouTube, onde iniciou sua carreira no Complexo da Maré, no Rio de Janeiro. Para comemorar o marco histórico, a fundadora de 31 anos prepara uma grande festa com temática de debutante, celebrando a transição de seu projeto de infância e adolescência para um império consolidado no setor de cosméticos. Paralelamente às comemorações, a marca de beleza comandada pela empresária projeta alcançar um faturamento de 400 milhões de reais, consolidando sua expansão de mercado, a profissionalização de sua estrutura corporativa e a força de seu ecossistema digital no cenário nacional de empreendedorismo. Eu aumento, mas jamais invento. O nosso Fofoqueira desse feriadão, segunda, dia 12 de outubro, fica por aqui. Amanhã, terça, tem mais e eu conto com a sua audiência. Me queira bem, que não te custa nada. Grande abraço e até amanhã.
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0: Pois vocês conhecem a graça de nosso Senhor Jesus Cristo, que sendo rico, se fez pobre por amor de vocês, para que por meio de sua pobreza vocês se tornassem ricos. 2 Coríntios 8:9. Olá, ouvinte, somos ricos em Jesus Cristo. Podemos até não ter muita coisa nesta vida aqui na Terra, nesse tempo que aqui estamos vivendo, mas uma coisa é certa: no céu teremos toda a riqueza do Pai. Aliás, o céu. Estamos refletindo sobre isso. No céu não terá pecado, amado ouvinte. Imagine uma vida sem a morte, sem a dor, a despedida, a tristeza. Isso é incrível. O que é que nos impede de estarmos bem relacionados com Deus? É o pecado. E já que o céu nos promete um relacionamento certo com Deus, o que é ausente no céu? O pecado. O céu será livre de pecado. Tanto a morte como o pecado serão coisas do passado. Dá para imaginar um mundo sem pecado? Você já fez algo recentemente por causa de pecado? Pelo menos você já reclamou, você se preocupou, você resmungou, guardou quando devia compartilhar, tentou adivinhar e esconder, mas você não fará isso no céu. O pecado já deu vida a milhares de corações quebrados e quebrou milhões de promessas. Seu vício pode ser ligado diretamente ao seu pecado. Sua desconfiança foi causada por pecado, preconceito, roubo, adultério, tudo por causa do pecado. Mas no céu tudo isso acabará. Então, você consegue imaginar um mundo sem pecado? Se puder, você consegue imaginar o céu. Uma terra com todas as suas belezas, as suas maravilhas, esse planeta magnífico sem a morte. Esse lugar maravilhoso aqui que vivemos, sem o roubo, sem o ferimento, sem as doenças, sem a fome, a miséria, sem o mal, é quase isso. Mas é ainda muito melhor, porque será o paraíso verdadeiro, o céu, junto com Deus e Jesus Cristo Salvador. Diante desta perspectiva, certamente, por maior que sejam os nossos problemas, eles se tornam insignificantes. Pense nisso.
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2: Uma palavra com o Pai.
0: Deus querido, Pai Todo-Poderoso, Jesus Cristo, nosso Salvador, por Ele, oramos agora, agradecendo pelo perdão dos nossos pecados. Sim, Pai, perdoa-nos, Senhor. O pecado nos separa de Ti, mas Jesus Cristo nos une. Neste momento apenas declaramos-nos como pecadores, pedimos também Sua compreensão, Pai, Sua graça através do Espírito Santo, Sua companhia ao longo de nossos dias, nos protegendo, nos livrando do mal, das tentações, nos dando o livramento, Pai. Em nome de Jesus. Amém.
2: Que privilégio ter a mesma mão que fez o universo e espalhou as estrelas, escrevendo seu nome no livro da vida. Louve a Deus por isso e declare agora Cristo como seu Senhor e Salvador, buscando a partir daqui o perdão e uma vida correta. Deus alegra-se por todo aquele que assim desejar de todo o coração.

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0: experiência bem legal, bem bacana, né? Aqui na sua rádio preferida das 15 mais tocadas. Vou ali tomar uma água, dar uma refrescadinha na garganta. Daqui a pouquinho a gente tá de volta.
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0: Bem rapidinho o nosso intervalo, hein? Tamo de volta aqui na sua rádio com as 15 mais tocadas da programação. Vem comigo!

0: pra fechar no seu fim de semana as 15 melhores da programação da sua rádio preferida. Foi muito bom estar com você, muito bom ter a sua companhia. Valeu de verdade pela sintonia aí, tchau, tchau.
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4: Começando a semana com novas energias. Nesta segunda-feira, 12 de outubro, os astros trazem novidades e revelações para todos os signos. Quer saber o que o seu signo reserva para hoje? Então confira agora o horóscopo do dia.
3: Signo de Áries.
5: Nascidos entre 21 de março a 20 de abril.
4: Áries, a segunda-feira, 12 de outubro, chega com energia para colocar uma ideia em prática e parar de esperar o momento perfeito. No amor, uma conversa pode revelar que alguém está mais interessado do que demonstra. Aproveite o feriado para fazer algo diferente, mas sem transformar empolgação em decisão precipitada.
3: Signo de Touro.
5: Nascidos entre 21 de abril a 21 de maio.
4: Touro, hoje uma situação familiar pode pedir sua presença, mas você não precisa resolver tudo sozinho. Divida responsabilidades e aproveite o restante do dia para descansar. No amor, um convite simples pode render um momento muito mais especial do que você imaginava.
3: Signo de Gêmeos.
5: Nascidos entre 22 de maio a 21 de junho.
4: Gêmeos, uma mensagem ou ligação pode mudar completamente os planos desta segunda. Antes de responder no impulso, descubra todos os detalhes. No amor, uma conversa divertida pode aproximar você de alguém que estava meio distante. Seu bom humor será seu maior trunfo hoje.
3: Já já voltamos com as previsões para Câncer, Leão e Virgem. 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
6: Nos tempos antigos, reis conquistadores ganharam acesso a territórios recém-adquiridos através de autoestradas construídas para suas tropas. O profeta Isaías pensou nisso quando declarou: "Preparai o caminho do Senhor, endireitai no deserto, vereda nosso Deus." E João Batista chamou as pessoas ao arrependimento para preparar o caminho em seus corações para a chegada do Rei Jesus. Qual a preparação que precisa ser feita para permitir o livre acesso de Jesus ao seu próprio coração hoje? Existem lugares de amargura que precisam de uma escavadora para cavar o perdão? Existem vales de reclamação que necessitam ser preenchidos com o contentamento? Nós não podemos negligenciar esta engenharia espiritual. Então, vamos preparar o caminho para o Rei. Amém.
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9: De Goiânia pra todo mundo. E aí, pessoal, tudo bem? Tudo certo? Aqui Marcos Vinícius, começando mais uma edição do Superfã. Eu disse de Goiânia pra todo mundo porque o Superfã deste fim de semana tem nada mais, nada menos que ele que tá arrebentando. Felipe Araújo.

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Este é o super fã especial Felipe Araújo aqui pelo seu rádio na melhor sintonia, o garoto de Goiânia. É Felipe que é irmão do Cristiano Araújo, que infelizmente não está mais entre nós.

causa de um acidente e tudo mais. Tem até uma música muito bonita do Felipe Araújo, que ele fez pro próprio irmão, né? Bom, mas aqui estamos no Super Fã Especial do Felipe Araújo. É fim de semana, é felicidade. Que Deus tenha Cristiano Araújo em bom lugar. E graças a ele, a carreira do Felipe tá sensacional. Ele tá aqui no Super Fã.

0: A influenciadora Virgínia Fonseca e o jogador Vini Júnior não estão mais juntos. A notícia do término, após um ano e meio de relacionamento entre idas e vindas, foi confirmada pelas assessorias de ambos. Fontes próximas ao casal indicam que a separação ocorreu de forma amigável, sem brigas, apenas um entendimento de que não deveriam seguir como um casal. No entanto, rumores de uma discussão em Madrid e uma aliança deixada para trás agitaram a web antes da confirmação oficial.
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3: É, pessoal, acreditem se quiser, o garoto é novinho e tem esse vozeirão aí. É o Super Funk no seu rádio de volta, especial neste fim de semana de Felipe Araújo.

0: Aos 57 anos, a inesquecível atriz da Globo, Danielle Escobar, está brilhando em uma carreira completamente diferente nos Estados Unidos. Longe das novelas há quase uma década, ela se reinventou e segue uma nova profissão longe dos holofotes. Morando nos Estados Unidos há quase 20 anos, a artista trocou a atuação por um estilo de vida mais equilibrado, mostrando que é possível se reinventar e encontrar o sucesso em novos caminhos.
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3: De volta, pessoal, aqui no seu Super Fã, neste fim de semana especial de Felipe Araújo. Agora a última sequência, começa muito bem com essa que tá bombando, né? Mentira.
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0: Minha vontade, Felipe Araújo, pra encerrar muito bem o Superfã edição desse fim de semana. E é isso, galera, tamo ficando por aqui. Foi o Superfã especial do goiano Felipe Araújo. O cara arrebenta demais, tá bombando e merece todo o sucesso que tem. Bom, Superfã, indicação aí através das redes sociais, viu, pra você que participa, pra você que quer deixar um artista aqui pro Superfã, anote aí o endereço Marcos Vini Locutor lá no Facebook, você deixa a sua indicação pra um próximo artista aqui da lista no Superfã. Acabou? É isso, tchau, tchau.
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0: Pois vocês conhecem a graça de nosso Senhor Jesus Cristo, que sendo rico, se fez pobre por amor de vocês, para que por meio de sua pobreza vocês se tornassem ricos. 2 Coríntios 8:9. Olá, ouvinte, somos ricos em Jesus Cristo. Podemos até não ter muita coisa nesta vida aqui na Terra, nesse tempo que aqui estamos vivendo, mas uma coisa é certa: no céu teremos toda a riqueza do Pai. Aliás, o céu. Estamos refletindo sobre isso. No céu não terá pecado, amado ouvinte. Imagine uma vida sem a morte, sem a dor, a despedida, a tristeza. Isso é incrível. O que é que nos impede de estarmos bem relacionados com Deus? É o pecado. E já que o céu nos promete um relacionamento certo com Deus, o que é ausente no céu? O pecado. O céu será livre de pecado. Tanto a morte como o pecado serão coisas do passado. Dá para imaginar um mundo sem pecado? Você já fez algo recentemente por causa de pecado? Pelo menos você já reclamou, você se preocupou, você resmungou, guardou quando devia compartilhar, tentou adivinhar e esconder, mas você não fará isso no céu. O pecado já deu vida a milhares de corações quebrados e quebrou milhões de promessas. Seu vício pode ser ligado diretamente ao seu pecado. Sua desconfiança foi causada por pecado, preconceito, roubo, adultério, tudo por causa do pecado. Mas no céu tudo isso acabará. Então, você consegue imaginar um mundo sem pecado? Se puder, você consegue imaginar o céu. Uma terra com todas as suas belezas, as suas maravilhas, esse planeta magnífico sem a morte. Esse lugar maravilhoso aqui que vivemos, sem o roubo, sem o ferimento, sem as doenças, sem a fome, a miséria, sem o mal, é quase isso. Mas é ainda muito melhor, porque será o paraíso verdadeiro, o céu, junto com Deus e Jesus Cristo Salvador. Diante desta perspectiva, certamente, por maior que sejam os nossos problemas, eles se tornam insignificantes. Pense nisso.
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2: Uma palavra com o Pai.
0: Deus querido, Pai Todo-Poderoso, Jesus Cristo, nosso Salvador, por Ele, oramos agora, agradecendo pelo perdão dos nossos pecados. Sim, Pai, perdoa-nos, Senhor. O pecado nos separa de Ti, mas Jesus Cristo nos une. Neste momento apenas declaramos-nos como pecadores, pedimos também Sua compreensão, Pai, Sua graça através do Espírito Santo, Sua companhia ao longo de nossos dias, nos protegendo, nos livrando do mal, das tentações, nos dando livramento, Pai. Em nome de Jesus. Amém.
2: Que privilégio ter a mesma mão que fez o universo e espalhou as estrelas, escrevendo seu nome no livro da vida. Louve a Deus por isso e declare agora Cristo como seu Senhor e Salvador, buscando a partir daqui o perdão e uma vida correta. Deus alegra-se por todo aquele que assim desejar de todo o coração.

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0: Pois vocês conhecem a graça de nosso Senhor Jesus Cristo, que sendo rico, se fez pobre por amor de vocês, para que por meio de sua pobreza vocês se tornassem ricos. 2 Coríntios 8:9. Olá, ouvinte, somos ricos em Jesus Cristo. Podemos até não ter muita coisa nesta vida aqui na Terra, nesse tempo que aqui estamos vivendo, mas uma coisa é certa: no céu teremos toda a riqueza do Pai. Aliás, o céu. Estamos refletindo sobre isso. No céu não terá pecado, amado ouvinte. Imagine uma vida sem a morte, sem a dor, a despedida, a tristeza. Isso é incrível. O que é que nos impede de estarmos bem relacionados com Deus? É o pecado. E já que o céu nos promete um relacionamento certo com Deus, o que é ausente no céu? O pecado. O céu será livre de pecado. Tanto a morte como o pecado serão coisas do passado. Dá para imaginar um mundo sem pecado? Você já fez algo recentemente por causa de pecado? Pelo menos você já reclamou, você se preocupou, você resmungou, guardou quando devia compartilhar, tentou adivinhar e esconder, mas você não fará isso no céu. O pecado já deu vida a milhares de corações quebrados e quebrou milhões de promessas. Seu vício pode ser ligado diretamente ao seu pecado. Sua desconfiança foi causada por pecado, preconceito, roubo, adultério, tudo por causa do pecado. Mas no céu tudo isso acabará. Então, você consegue imaginar um mundo sem pecado? Se puder, você consegue imaginar o céu. Uma terra com todas as suas belezas, as suas maravilhas, esse planeta magnífico sem a morte. Esse lugar maravilhoso aqui que vivemos, sem o roubo, sem o ferimento, sem as doenças, sem a fome, a miséria, sem o mal, é quase isso. Mas é ainda muito melhor, porque será o paraíso verdadeiro, o céu, junto com Deus e Jesus Cristo Salvador. Diante desta perspectiva, certamente, por maior que sejam os nossos problemas, eles se tornam insignificantes. Pense nisso.
1: Momento Fé no Criador.
2: Uma palavra com o Pai.
0: Deus querido, Pai Todo-Poderoso, Jesus Cristo, nosso Salvador, por Ele, oramos agora, agradecendo pelo perdão dos nossos pecados. Sim, Pai, perdoa-nos, Senhor. O pecado nos separa de Ti, mas Jesus Cristo nos une. Neste momento apenas declaramos-nos como pecadores, pedimos também Sua compreensão, Pai, Sua graça através do Espírito Santo, Sua companhia ao longo de nossos dias, nos protegendo, nos livrando do mal, das tentações, nos dando o livramento, Pai. Em nome de Jesus. Amém.
2: Que privilégio ter a mesma mão que fez o universo e espalhou as estrelas, escrevendo seu nome no livro da vida. Louve a Deus por isso e declare agora Cristo como seu Senhor e Salvador, buscando a partir daqui o perdão e uma vida correta. Deus alegra-se por todo aquele que assim desejar de todo o coração.

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0: Valeu!
1: Lindo.
0: Obrigado, gente. 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

0: Olá, ouvinte. Lembre-se sempre: impossível é uma das palavras preferidas de Deus. Está escrito em Hebreus 11:6: Deus se torna galardoador dos que o buscam. Um de meus sobrinhos trouxe um livro de imagens da série Olho Mágico a uma reunião familiar, diz o autor Jao. As imagens do livro parecem ter formas bidimensionais comuns, mas ao olharmos de certa maneira, a superfície plana aparenta ser tridimensional. Todos se revezaram tentando treinar os olhos para tornar visível a imagem tridimensional. Um dos familiares teve dificuldades para detectar a terceira dimensão. Muitas vezes percebi que ele estava com o livro aberto, olhando-o de diferentes distâncias e direções. Mas apesar de não poder enxergar a imagem escondida, acreditava que estava ali porque outros a tinham visto. Sua persistência me fez pensar sobre a importância de termos a mesma tenacidade em questões de fé. O perigo para aqueles que duvidam é deixarem de procurar por Deus por acreditarem que Ele não pode ser encontrado. Moisés alertou os israelitas que as gerações futuras se afastariam de Deus. Prometeu, no entanto, que aqueles que buscam a Deus de todo o coração e de toda a alma o encontrarão. Isto está escrito ali em Deuteronômio 4:29. O livro de Hebreus confirma que Deus recompensa aqueles que o buscam diligentemente, como diz em 11:6. Se você luta para crer, lembre-se, só porque você não vê a Deus, não significa que Ele não existe. Ele promete ser encontrado por aqueles que o buscam, porque Deus é magnífico, Ele será procurado. Porque Deus é bom, Ele será encontrado.
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0: Paizinho amado, nosso Criador, eterno Criador do universo, de toda a criação e da dimensão celestial, nós oramos a Ti, Pai, pedindo auxílio para que nossa fé não se enfraqueça na busca, na caminhada, mas que possamos constantemente ter nossa fé renovada pelo fôlego do Espírito Santo, para que possamos Te encontrar, Pai, e encontrar a salvação em Jesus. Amém.
1: Que privilégio ter a mesma mão que fez o universo e espalhou as estrelas, escrevendo seu nome no livro da vida. Louve a Deus por isso e declare agora Cristo como seu Senhor e Salvador, buscando a partir daqui o perdão e uma vida correta. Deus alegra-se por todo aquele que assim desejar de todo o coração.

0: Santos.
1: Obrigada, amiga. Deus te abençoe, tá?
2: E aí, tá gostando? Tá chegando mais uma aqui no Super Mais.

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3: Agora, as previsões para Libra, Escorpião e Sagitário. Signo de Libra.
4: Nascidos entre 23 de setembro a 23 de outubro.
5: Libra, terça-feira coloca uma escolha diante de você. E desta vez, ficar em cima do muro pode dar mais trabalho do que decidir. Uma conversa sincera pode esclarecer uma situação que estava parecendo muito mais complicada do que realmente é.
3: Signo de Escorpião.
4: Nascidos entre 24 de outubro a 22 de novembro.
5: Escorpião, alguém pode tentar descobrir o que você está pensando, mas você não precisa entregar o jogo inteiro. Guarde algumas cartas para você e observe quem realmente demonstra interesse pelas suas atitudes.
3: Signo de Sagitário.
4: Nascidos entre 23 de novembro a 22 de dezembro.
5: Sagitário, uma ideia de última hora pode deixar seu dia bem mais divertido. Só não deixe o entusiasmo fazer você esquecer um compromisso importante. Diversão é ótima, mas depois não adianta correr atrás do prejuízo.
3: Já voltamos com as previsões para Capricórnio, Aquário.
6: Segundo a UEFA, a Eurocopa 2028 será disputada entre os dias 9 de junho a 9 de julho de 2028 na Irlanda e Reino Unido, em 8 cidades diferentes. E a maioria das seleções jogará suas 3 partidas da fase de grupos em 3 estádios diferentes. A grande final está marcada para o dia 9 de julho e será disputada no estádio de Wembley.

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5: É o seu finalzão de semana garantido no seu Pop Play. Prazerzão, Douglas Santos por aqui. E vamos juntos curtir o melhor do pop neste finalzão de semana? Vamos juntos então, aumenta o volume, porque o Pop Play do seu finalzão de semana está no ar com mais uma edição.

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1: Gente, o Pop Play tá top, né? Mas chegou aquele momento do nosso show do intervalo. Volto já já com muito mais pra você curtir aqui no seu Pop Play. Comigo mesmo, Douglas Santos.
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2: Agora, as previsões para Capricórnio, Aquário e Peixes. Signo de Capricórnio.
3: Nascidos entre 22 de dezembro a 20 de janeiro.
4: Capricórnio, você pode perceber que está cobrando demais de si mesmo por algo que ainda está em andamento. Faça o que precisa ser feito, mas reconheça também o que já conseguiu. Nem tudo precisa estar perfeito para estar dando certo.
2: Signo de Aquários.
3: Nascidos entre 21 de janeiro a 20 de fevereiro.
4: Aquário, uma pessoa diferente do seu círculo habitual pode despertar sua curiosidade. Pode ser uma conversa rápida, uma nova amizade ou até uma oportunidade inesperada. O interessante é justamente você não ter planejado isso.
2: Signo de Peixes.
3: Nascidos entre 21 de fevereiro a 20 de março.
4: Peixes, sua sensibilidade estará afiada e pode fazer você perceber uma mudança no comportamento de alguém. Confie na sua percepção, mas não deixe a ansiedade completar as partes da história que ainda não foram contadas.
2: Você conferiu o horóscopo do dia. Por hoje é só.
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1: E é isso, gente. Pop Play vai ficando por aqui no seu finalzão de semana, hein? Obrigado por sua audiência, por sua companhia, por sempre você estar com a gente. Desejo a você aí um excelente finalzão de semana. E na semana a gente se encontra aqui na melhor rádio do Brasil. Beijão e até a próxima. Fui!
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3: Contrariando rumores, o piloto espanhol Fernando Alonso desmentiu que vai participar do Rally Dakar no ano que vem. Sim, li esses rumores, mas não acho que seja fisicamente possível. Não acredito que as exigências da Fórmula 1 sejam compatíveis com o Dakar. Lembrando que Alonso será titular da Aston Martin na Fórmula 1 no ano que vem.
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1: É isso, gente boa! Está no ar mais uma edição do seu, do meu, do nosso Sabadão VIP. Aquela mistura de músicas que eu sei que você ama todos os sábados aqui junto comigo na melhor rádio do Brasil. Prazerzão, Douglas Santos por aqui, o seu locutor. Prometendo trazer nessa programação incrível uma sessão de misturas de músicas pra você. Então já vai te preparando, aumenta o volume do seu rádio e vamos de música, porque o Sábado VIP está no ar. Você que não me conhece, prazerzão, Douglas Santos por aqui. E o seu Sábado VIP está no ar, na melhor rádio do Brasil.
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quer saber? Boa noite, gente! Vocês não têm noção da alegria, do prazer que é estar aqui junto com vocês. Vamos fazer essa noite a melhor noite do mundo. Tudo pra vocês. Simbora! Simbora!

0: Valeu, valeu!
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1: E aí, tá curtindo o Sabadão VIP? Então continue com a gente, continue na melhor. Vamos lá para um rápido apoio cultural e daqui a pouquinho estou de volta com muito mais. É aqui na melhor rádio do Brasil, hein? Com seu Sabadão VIP com Douglas Santos. Volto já.
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5: Oi, oi, oi, oi, oi, oi, oi! Salve, salve, galerinha! Tô chegando, tô aqui, ó! Muito prazer, eu sou o Silva Júnior, o seu amigo bem informado. Fofoqueiro não, bem informado, diga-se de passagem. Terça-feira pós-feriado, com carinha de segunda, fala sério, tá, né? Tá ou não tá? Eu acho. Dia 13 de outubro de 2026 e o nosso Fofoqueira está no ar com os babados dos famosos, as últimas. E eu vou desfilando meu veneno já. Em entrevista recente ao portal G-Show, a apresentadora global Ana Maria Braga abriu o jogo sobre a rotina de seu casamento com o jornalista Fábio Arruda, com quem se relaciona desde 2022 e é casada desde 2024. A comandante do programa Mais Você ressaltou que o romantismo está presente nos pequenos gestos cotidianos e no respeito à individualidade de cada um. O casal, que também divide o ambiente de trabalho nos bastidores da televisão, adota regras estritas para separar a convivência profissional da vida pessoal. Segundo a apresentadora, é fundamental manter a chama do romance acesa para evitar que a relação se transforme em uma burocrática reunião de condomínio, como ela citou, né? Para driblar a rotina, Ana revelou que o seu hábito bem-humorado, infalível em momentos totalmente improváveis, por exemplo, olhar nos olhos do marido e perguntar de surpresa: quer casar comigo? Tudo isso e muito mais vai renovando os votos de forma leve e espontânea ao longo dos anos. Gostei da dica, viu, Ana? Hashtag pronto, vou adotar. A Ana é demais, né? Fala sério, de vez em quando ela dá umas bolas fora, mas é normal, né? O pessoal da TV, gafe. Acontece! Eu aumento, mas jamais invento. Daqui a pouco eu volto com o segundo bloco do Fofoqueira de hoje.
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6: Agora, com Wilson Tinonin, Pense Nisso. Nos tempos antigos, reis conquistadores ganharam acesso a territórios recém-adquiridos através de autoestradas construídas para suas tropas. O profeta Isaías pensou nisso quando declarou: "Preparai o caminho do Senhor, endireitai no deserto, vereda nosso Deus." E João Batista chamou as pessoas ao arrependimento para preparar o caminho em seus corações para a chegada do Rei Jesus. Qual a preparação que precisa ser feita para permitir o livre acesso de Jesus ao seu próprio coração hoje? Existem lugares de amargura que precisam de uma escavadora para cavar o perdão? Existem vales de reclamação que necessitam ser preenchidos com o contentamento? Nós não podemos negligenciar esta engenharia espiritual. Então, vamos preparar o caminho para o Rei. Amém.
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1: Douglas Santos no comando, no seu Sabadão VIP. Só música boa pra você, né? Também tô curtindo aqui no nosso estúdio. Então vai aumentando aí o volume que tá chegando mais um sucesso. Olha esse daqui, eu sei que você gosta, hein? Combina com o sábado.
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0: Obrigado, gente. Beijo.
1: Obrigado, gente. Um beijo.
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1: Sabadão VIP tá top demais, mas a gente precisa dar aquele break, aquela pausa rapidão. É, os nossos super apoiadores vêm chegando aí pra você com aqueles recados topíssimos de economia e muita promoção, muito preço baixo também pra você economizar. Porque assim, gente, o nosso show do intervalo é trazendo os recados dos nossos super anunciantes e eu volto já.
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1: Muito bem, galerinha do bem. Abraço pra você e pra você também. Estamos de volta com o segundo bloco de hoje do Fofoqueira. E eu vou desfilando meu veneno. Os bastidores do jornalismo da TV Globo passaram por mudanças expressivas nos modelos de contratação e na gestão de custos, refletindo diretamente o cenário atual do mercado de mídia. Entre as principais diretrizes adotadas pela empresa para equilibrar despesas e adequar encargos estão a priorização de veículos formais pelo regime CLT em detrimento de contratos como pessoa jurídica para funções ligadas à apuração e transmissão de notícias. Essa reestruturação resultou na saída de profissionais veteranos que não chegaram a novos acordos financeiros, abrindo espaço para nomes mais jovens, com remunerações iniciais bem abaixo daqueles veteranos. Além disso, a rotina nos bastidores é marcada pelo acúmulo de funções, onde jornalistas e âncoras frequentemente conciliam aparições na TV aberta com a grade da Globo News, intensificando a carga horária em coberturas complexas, a exemplo das apurações eleitorais. Gente, só que é aquela coisa, né? Muitas empresas, porque tá na moda, estão, né, deixando o CLT do lado e colocando o PJ, como a gente chama, pessoa jurídica, né? Você faz um contrato, abre uma empresa e a empresa te paga todo mês e você gera uma nota fiscal. Só que tem que saber o seguinte, para ser pessoa jurídica, você não pode ter superiores, né? Porque você é dono da sua própria empresa e presta serviço, nesse caso, para a emissora. Você não pode usar uniformes e não pode ter rotina de trabalho em horários fixos. Tendo tudo, né, nisso, beleza. Se tá desse jeito que eu falei, seguindo horários, vestindo uniforme, tendo superiores, aí é pejotização e dá um processo da caramba. Já passei por isso, hein? Ganhei na época da empresa, justamente por passar por pejotização. Faz parte! Gente, eu aumento, mas jamais invento. Daqui a pouco eu volto com o último bloco de hoje.
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4: Curtiu esse som? Tá chegando mais um sucesso pra você curtir ainda mais no seu Sabadão VIP. Aumenta o volume aí. É

0: Βασκία!
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0: Hoje é o nosso Sabadão VIP, as melhores, tocou pra você aqui na melhor rádio do Brasil. Gente, eu vou ficando por aqui, hein? Beijo no seu coração, pensamento positivo sempre. Tudo vai dar certo, tudo já deu certo. Lembre-se que Deus está no comando sempre. Beijo no seu coração, obrigado por sua audiência, por sua companhia e até a próxima edição do nosso Sabadão VIP. Fui, tchau! E continue com a gente aqui, ó, na melhor rádio do Brasil, que logo após aí, o meu programa vem mais um programaço campeão de audiência do horário e contamos sempre com a sua audiência. Fui, tchau!
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6: Legal, turma! Estamos de volta, reta final, último bloco do Fofoqueira. Desta terça-feira pós-feriado. Vamos lá! A Justiça do Ceará condenou o cantor Gustavo Lima e o Marina Park Hotel ao pagamento de R$5.000 em danos morais à Virgínia Nogueira, arquiteta que foi expulsa de um show do artista em Fortaleza durante o Réveillon de 2022. Durante a apresentação, o cantor interrompeu o espetáculo e ordenou a retirada da mulher ao vivo, alegando que ela havia lançado água em sua direção. A situação gerou ampla repercussão na internet e ataques virtuais contra a vítima. Embora a defesa do artista tenha sustentado a necessidade da medida por supostos arremessos, o juiz apontou o caráter vexatório da expulsão dela, cuja repercussão foi ampliada pela projeção, né, pública do artista, que é enorme no Brasil. A defesa da espectadora, que inicialmente pedia R$500 mil, informou que recorrerá da decisão para tentar elevar o valor da indenização fixada. Só que agora, né, tem que saber o seguinte, até que ponto isso pode... Ah, a mulher pegou e tirou lá a garrafinha de água no artista, molhou tudo o artista, sem falar que poderia pegar num olho, né, no nariz, sangrar. Aí tá tudo certo, ela vai lá e ganha. Tudo bem que ele mandou tirar ela, mas queria que fizesse o quê? Chamasse ela e desse um beijo na boca e agradecesse que ela jogou água nele? Tem coisas que realmente a gente não entende, é só Jesus na causa. E outra, se começar também a multar tudo que é artista que manda sair alguém do show por causa de alguma coisa que fez errado, né? Tem gente que joga
7: É, até pior que isso, né, Virgem? Tem gente que joga, arremessa coisas que pode machucar o artista, que já machucou. Tem gente que invade o palco, né? Fura o bloqueio de segurança e vai lá. Enfim, é uma série de coisas. Se for multar todos os artistas que fazem alguma coisa aí contra esse povo, né, que sai do seu espaço e invade o espaço do artista, aí o pessoal vai ter que começar a aplicar muita multa. Eu acho que ado, cada um no seu quadrado. Pronto, falei, eu aumento, mas jamais invento. Amanhã tem mais Fofoqueira. Grande abraço e ótima terça.
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Pois vocês conhecem a graça de nosso Senhor Jesus Cristo, que sendo rico, se fez pobre por amor de vocês, para que por meio de sua pobreza vocês se tornassem ricos. 2 Coríntios 8:9. Olá, ouvinte, somos ricos em Jesus Cristo. Podemos até não ter muita coisa nesta vida aqui na Terra, nesse tempo que aqui estamos vivendo, mas uma coisa é certa: no céu teremos toda a riqueza do Pai. Aliás, o céu, estamos refletindo sobre isso. No céu não terá pecado, amado ouvinte. Imagine uma vida sem a morte, sem a dor, a despedida, a tristeza. Isso é incrível. O que é que nos impede de estarmos bem relacionados com Deus? É o pecado. E já que o céu nos promete um relacionamento certo com Deus, o que é ausente no céu? O pecado. O céu será livre de pecado. Tanto a morte como o pecado serão coisas do passado. Dá para imaginar um mundo sem pecado? Você já fez algo recentemente por causa de pecado? Pelo menos você já reclamou, você se preocupou, você resmungou, guardou quando devia compartilhar, tentou adivinhar e esconder, mas você não fará isso no céu. O pecado já deu vida a milhares de corações quebrados e quebrou milhões de promessas. Seu vício pode ser ligado diretamente ao seu pecado. Sua desconfiança foi causada por pecado, preconceito, roubo, adultério, tudo por causa do pecado. Mas no céu tudo isso acabará. Então, você consegue imaginar um mundo sem pecado?

0: pecado? Se puder, você consegue imaginar o céu. Uma terra com todas as suas belezas, as suas maravilhas, esse planeta magnífico sem a morte. Esse lugar maravilhoso aqui que vivemos, sem o roubo, sem o ferimento, sem as doenças, sem a fome, a miséria, sem o mal, é quase isso. Mas é ainda muito melhor, porque será o paraíso verdadeiro, o céu, junto com Deus e Jesus Cristo Salvador. Diante desta perspectiva, certamente, por maior que sejam os nossos problemas, eles se tornam insignificantes. Pense nisso.
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2: Uma palavra com o Pai.
0: Deus querido, Pai Todo-Poderoso, Jesus Cristo, nosso Salvador, por Ele, oramos agora, agradecendo pelo perdão dos nossos pecados. Sim, Pai, perdoa-nos, Senhor. O pecado nos separa de Ti, mas Jesus Cristo nos une. Neste momento apenas declaramos-nos como pecadores, pedimos também Sua compreensão, Pai, Sua graça através do Espírito Santo, Sua companhia ao longo de nossos dias, nos protegendo, nos livrando do mal, das tentações, nos dando o livramento, Pai. Em nome de Jesus. Amém.
2: Que privilégio ter a mesma mão que fez o universo e espalhou as estrelas, escrevendo seu nome no livro da vida. Louve a Deus por isso e declare agora Cristo como seu Senhor e Salvador, buscando a partir daqui o perdão e uma vida correta. Deus alegra-se por todo aquele que assim desejar de todo o coração.

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0: legal, bem bacana, né? Aqui na sua rádio preferida das 15 mais tocadas. Vou ali tomar uma água, dar uma refrescadinha na garganta. Daqui a pouquinho a gente tá de volta.
1: No dia 12 de novembro, Diego Lopes e Charles do Bronx vão se enfrentar no UFC 335 em Las Vegas. E o combate vai definir quem vai levar o cinturão do Baddest Motherfucker, ou seja, o melhor casca-grossa da categoria peso leve. E será a estreia de Diego Lopes na categoria até 70 quilos.
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0: Bem rapidinho o nosso intervalo, hein? Tamo de volta aqui na sua rádio com as 15 mais tocadas da programação. Vem comigo!

0: fechar, no seu fim de semana, as 15 melhores da programação da sua rádio preferida. Foi muito bom estar com você, muito bom ter a sua companhia. Valeu de verdade pela sintonia aí, tchau, tchau.
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3: Agora as previsões para Áries, Touro e Gêmeos. Signo de Áries.
4: Nascidos entre 21 de março a 20 de abril.
5: Áries, terça-feira pede iniciativa, mas sem atropelar ninguém no caminho. Uma situação que parecia enrolada pode andar quando você parar de esperar o momento perfeito e simplesmente tomar uma decisão.
3: Signo de Touro.
4: Nascidos entre 21 de abril a 21 de maio.
5: Touro, seu dia fica mais leve quando você escolhe bem onde colocar seu dinheiro e sua energia. Alguém pode fazer um convite interessante, mas antes de aceitar, veja se realmente combina com o que você quer.
3: Signo de Gêmeos.
4: Nascidos entre 22 de maio a 21 de junho.
5: Gêmeos, uma conversa aparentemente simples pode render uma informação importante. Só tome cuidado para não falar antes de entender toda a história hoje. Ouvir pode ser mais vantajoso do que ter a última palavra.
3: Já já voltamos com as previsões para Câncer, Leão e Virgem.
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7: Nos tempos antigos, reis conquistadores ganharam acesso a territórios recém-adquiridos através de autoestradas construídas para suas tropas. O profeta Isaías pensou nisso quando declarou: "Preparai o caminho do Senhor, endireitai no deserto, vereda nosso Deus." E João Batista chamou as pessoas ao arrependimento para preparar o caminho em seus corações para a chegada do Rei Jesus. Qual a preparação que precisa ser feita para permitir o livre acesso de Jesus ao seu próprio coração hoje? Existem lugares de amargura que precisam de uma escavadora para cavar o perdão? Existem vales de reclamação que necessitam ser preenchidos com o contentamento? Nós não podemos negligenciar esta engenharia espiritual. Então, vamos preparar o caminho para o Rei. Amém.
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10: De Goiânia pra todo mundo. E aí, pessoal, tudo bem? Tudo certo? Aqui Marcos Vinícius, começando mais uma edição do Superfã. Eu disse de Goiânia pra todo mundo porque o Superfã deste fim de semana tem nada mais, nada menos que ele que tá arrebentando. Felipe Araújo.

Este é o super fã especial Felipe Araújo aqui pelo seu rádio na melhor sintonia, o garoto de Goiânia. É Felipe que é irmão do Cristiano Araújo, que infelizmente não está mais entre nós por causa de um acidente e tudo mais. Tem até uma música muito bonita do Felipe Araújo que ele fez pro próprio irmão, né? Bom, mas aqui estamos no super fã especial do Felipe Araújo. É fim de semana, é felicidade. Que Deus tenha Cristiano Araújo em bom lugar. E graças a ele, a carreira do Felipe tá sensacional. Ele tá aqui no super fã.

0: Dia das Crianças com os Filhos. Camila Queiroz e outros famosos celebram a data. O Dia das Crianças de 2026 está ainda mais especial para algumas celebridades que se tornaram papais e mamães recentemente. Camila Queiroz e Kleber Toledo, por exemplo, comemoram a data pela primeira vez com a pequena Clara, que nasceu em dezembro de 2025. Além deles, Mari Fernandes e Júlia Ribeiro celebram com a recém-chegada Isabela. E Gustavo Marcengo e Laís Caldas, ex-BBBs, curtem o primeiro Dia das Crianças com a filha Alice. É muito amor e fofura em dose dupla no mundo dos famosos.
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3: É, pessoal, acreditem se quiser, o garoto é novinho e... tem esse vozeirão aí. É o Super Funk no seu rádio de volta, especial neste fim de semana de Felipe Araújo.

0: família cresceu! Fiorella Mateis dá à luz seu terceiro filho e se emociona na hora do parto. A família de Fiorella Mateis aumentou! A atriz deu à luz seu terceiro filho no último dia 10 de outubro e a novidade foi revelada hoje pela médica da família. A emoção tomou conta da mamãe famosa, que se derreteu ao descobrir o sexo do bebê na hora do parto. Que alegria para a família da estrela!
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3: De volta, pessoal, aqui no seu Super Fã, neste fim de semana especial de Felipe Araújo. Agora a última sequência, começa muito bem com essa, que tá bombando, né? Mentira.
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0: Minha vontade, Felipe Araújo, pra encerrar muito bem o Superfã edição desse fim de semana. E é isso, galera. Tão ficando por aqui. Foi o Superfã especial do goiano Felipe Araújo. O cara arrebenta demais, tá bombando e merece todo o sucesso que tem. Bom, Superfã, indicação aí através das redes sociais, viu, pra você que participa, pra você que quer deixar um artista aqui pro Superfã, anote aí o endereço Marcos Vini Locutor lá no Facebook, você deixa a sua indicação pra um próximo artista aqui da lista no Superfã. Acabou? É isso, tchau, tchau!
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0: Pois vocês conhecem a graça de nosso Senhor Jesus Cristo, que sendo rico, se fez pobre por amor de vocês, para que por meio de sua pobreza vocês se tornassem ricos. 2 Coríntios 8:9. Olá, ouvinte, somos ricos em Jesus Cristo. Podemos até não ter muita coisa nesta vida aqui na Terra, nesse tempo que aqui estamos vivendo, mas uma coisa é certa: no céu teremos toda a riqueza do Pai. Aliás, o céu, estamos refletindo sobre isso. No céu não terá pecado, amado ouvinte. Imagine uma vida sem a morte, sem a dor, a despedida, a tristeza. Isso é incrível. O que é que nos impede de estarmos bem relacionados com Deus? É o pecado. E já que o céu nos promete um relacionamento certo com Deus, o que é ausente no céu? O pecado. O céu será livre de pecado. Tanto a morte como o pecado serão coisas do passado. Dá para imaginar um mundo sem pecado? Você já fez algo recentemente por causa de pecado? Pelo menos você já reclamou, você se preocupou, você resmungou, guardou quando devia compartilhar, tentou adivinhar e esconder, mas você não fará isso no céu. O pecado já deu vida a milhares de corações quebrados e quebrou milhões de promessas. Seu vício pode ser ligado diretamente ao seu pecado. Sua desconfiança foi causada por pecado, preconceito, roubo, adultério, tudo por causa do pecado. Mas no céu tudo isso acabará. Então, você consegue imaginar um mundo sem pecado? Se puder, você consegue imaginar o céu. Uma terra com todas as suas belezas, as suas maravilhas, esse planeta magnífico sem a morte. Esse lugar maravilhoso aqui que vivemos, sem o roubo, sem o ferimento, sem as doenças, sem a fome, a miséria, sem o mal, é quase isso. Mas é ainda muito melhor, porque será o paraíso verdadeiro, o céu, junto com Deus e Jesus Cristo Salvador. Diante desta perspectiva, certamente, por maior que sejam os nossos problemas, eles se tornam insignificantes. Pense nisso.
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2: Uma palavra com o Pai.
0: Deus querido, Pai Todo-Poderoso, Jesus Cristo, nosso Salvador, por Ele, oramos agora, agradecendo pelo perdão dos nossos pecados. Sim, Pai, perdoa-nos, Senhor. O pecado nos separa de Ti, mas Jesus Cristo nos une. Neste momento apenas declaramos-nos como pecadores, pedimos também Sua compreensão, Pai, Sua graça através do Espírito Santo, Sua companhia ao longo de nossos dias, nos protegendo, nos livrando do mal, das tentações, nos dando o livramento, Pai. Em nome de Jesus. Amém.
2: Que privilégio ter a mesma mão que fez o universo e espalhou as estrelas, escrevendo seu nome no livro da vida. Louve a Deus por isso e declare agora Cristo como seu Senhor e Salvador, buscando a partir daqui o perdão e uma vida correta. Deus alegra-se por todo aquele que assim desejar de todo o coração.

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0: pois vocês conhecem a graça de nosso Senhor Jesus Cristo, que sendo rico, se fez pobre por amor de vocês, para que por meio de sua pobreza vocês se tornassem ricos. 2 Coríntios 8:9. Olá, ouvinte, somos ricos em Jesus Cristo. Podemos até não ter muita coisa nesta vida aqui na Terra, nesse tempo que aqui estamos vivendo, mas uma coisa é certa: no céu teremos toda a riqueza do Pai. Aliás, o céu. Estamos refletindo sobre isso. No céu não terá pecado, amado ouvinte. Imagine uma vida sem a morte, sem a dor, a despedida, a tristeza. Isso é incrível. O que é que nos impede de estarmos bem relacionados com Deus? É o pecado. E já que o céu nos promete um relacionamento certo com Deus, o que é ausente no céu? O pecado. O céu será livre de pecado. Tanto a morte como o pecado serão coisas do passado. Dá para imaginar um mundo sem pecado? Você já fez algo recentemente por causa de pecado? Pelo menos você já reclamou, você se preocupou, você resmungou, guardou quando devia compartilhar, tentou adivinhar e esconder, mas você não fará isso no céu. O pecado já deu vida a milhares de corações quebrados e quebrou milhões de promessas. Seu vício pode ser ligado diretamente ao seu pecado. Sua desconfiança foi causada por pecado, preconceito, roubo, adultério, tudo por causa do pecado. Mas no céu tudo isso acabará. Então, você consegue imaginar um mundo sem pecado? Se puder, você consegue imaginar o céu. Uma terra com todas as suas belezas, as suas maravilhas, esse planeta magnífico sem a morte. Esse lugar maravilhoso aqui que vivemos, sem o roubo, sem o ferimento, sem as doenças, sem a fome, a miséria, sem o mal, é quase isso. Mas é ainda muito melhor, porque será o paraíso verdadeiro, o céu, junto com Deus e Jesus Cristo Salvador. Diante desta perspectiva, certamente, por maior que sejam os nossos problemas, eles se tornam insignificantes. Pense nisso.
1: Momento Fé no Criador.
2: Uma palavra com o Pai.
0: Deus querido, Pai Todo-Poderoso, Jesus Cristo, nosso Salvador, por Ele, oramos agora, agradecendo pelo perdão dos nossos pecados. Sim, Pai, perdoa-nos, Senhor. O pecado nos separa de Ti, mas Jesus Cristo nos une. Neste momento apenas declaramos-nos como pecadores, pedimos também Sua compreensão, Pai, Sua graça através do Espírito Santo, Sua companhia ao longo de nossos dias, nos protegendo, nos livrando do mal, das tentações, nos dando o livramento, Pai. Em nome de Jesus. Amém.
2: Que privilégio ter a mesma mão que fez o universo e espalhou as estrelas, escrevendo seu nome no livro da vida. Louve a Deus por isso e declare agora Cristo como seu Senhor e Salvador, buscando a partir daqui o perdão e uma vida correta. Deus alegra-se por todo aquele que assim desejar de todo o coração.

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0: Valeu!
1: Lindo.
0: Obrigado, gente. É hora do break. O Superman.
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0: Olá, ouvinte. Lembre-se sempre, impossível é uma das palavras preferidas de Deus. Está escrito em Hebreus 11:6. Deus se torna galardoador dos que o buscam. Um de meus sobrinhos trouxe um livro de imagens da série Olho Mágico a uma reunião familiar, diz o autor João. As imagens do livro parecem ter formas bidimensionais comuns, mas ao olharmos de certa maneira, a superfície plana aparenta ser tridimensional. Todos se revezaram tentando treinar os olhos para tornar visível a imagem tridimensional. Um dos familiares teve dificuldades para detectar a terceira dimensão. Muitas vezes percebi que ele estava com o livro aberto, olhando-o de diferentes distâncias e direções. Mas apesar de não poder enxergar a imagem escondida, acreditava que estava ali porque outros a tinham visto. Sua persistência me fez pensar sobre a importância de termos a mesma tenacidade em questões de fé. O perigo para aqueles que duvidam é deixarem de procurar por Deus por acreditarem que Ele não pode ser encontrado. Moisés alertou os israelitas que as gerações futuras se afastariam de Deus. Prometeu, no entanto, que aqueles que buscam a Deus de todo o coração e de toda a alma o encontrarão. Isto está escrito ali em Deuteronômio 4:29. O livro de Hebreus confirma que Deus recompensa aqueles que o buscam diligentemente. Como diz em 11:6. Se você luta para crer, lembre-se, só porque você não vê a Deus, não significa que Ele não existe. Ele promete ser encontrado por aqueles que o buscam. Porque Deus é magnífico, Ele será procurado. Porque Deus é bom, Ele será encontrado.
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0: Paizinho amado, nosso Criador, eterno Criador do Universo, de toda a criação e da dimensão celestial, nós oramos a Ti, Pai, pedindo auxílio para que nossa fé não se enfraqueça na busca, na caminhada, mas que possamos constantemente ter nossa fé renovada pelo fôlego do Espírito Santo, para que possamos Te encontrar, Pai, e encontrar a salvação em Jesus. Amém.
1: Que privilégio ter a mesma mão que fez o universo e espalhou as estrelas, escrevendo seu nome no livro da vida. Louve a Deus por isso e declare agora Cristo como seu Senhor e Salvador, buscando a partir daqui o perdão e uma vida correta. Deus alegra-se por todo aquele que assim desejar de todo o coração.

0: Santos.
1: Obrigada, amiga. Deus te abençoe, tá?
2: E aí, tá gostando? Tá chegando mais uma aqui no Super Mais.

0: Obrigado, Valinho.
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6: Agora, as previsões para Libra, Escorpião e Sagitário. Signo de Libra.
7: Nascidos entre 23 de setembro a 23 de outubro.
8: Libra, terça-feira coloca uma escolha diante de você. E desta vez, ficar em cima do muro pode dar mais trabalho do que decidir. Uma conversa sincera pode esclarecer uma situação que estava parecendo muito mais complicada do que realmente é.
6: Signo de Escorpião.
7: Nascidos entre 24 de outubro a 22 de novembro.
8: Escorpião, alguém pode tentar descobrir o que você está pensando, mas você não precisa entregar o jogo inteiro. Guarde algumas cartas para você e observe quem realmente demonstra interesse pelas suas atitudes.
6: Signo de Sagitário.
7: Nascidos entre 23 de novembro a 22 de dezembro.
8: Sagitário, uma ideia de última hora pode deixar seu dia bem mais divertido. Só não deixe o entusiasmo fazer você esquecer um compromisso importante. Diversão é ótima, mas depois não adianta correr atrás do prejuízo.
6: Já já voltamos com as previsões para Capricórnio, Aquário.
9: Segundo a UEFA, a Eurocopa 2028 será disputada entre os dias 9 de junho a 9 de julho de 2028 na Irlanda e Reino Unido.

em 8 cidades diferentes. E a maioria das seleções jogará suas 3 partidas da fase de grupos em 3 estádios diferentes. A grande final está marcada para o dia 9 de julho e será disputada no estádio de Wembley.

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7: É o seu finalzão de semana garantido no seu Pop Play. Prazerzão, Douglas Santos por aqui. E vamos juntos curtir o melhor do pop neste finalzão de semana? Vamos juntos então, aumenta o volume, porque o Pop Play do seu finalzão de semana está no ar com mais uma edição.

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1: Gente, o Pop Play tá top, né? Mas chegou aquele momento do nosso show do intervalo. Volto já já com muito mais pra você curtir aqui no seu Pop Play. Comigo mesmo, Douglas Santos.
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0: Confira seu signo.
2: Agora, as previsões para Capricórnio, Aquário e Peixes. Signo de Capricórnio.
0: Nascidos entre 22 de dezembro a 20 de janeiro.
3: Capricórnio, você pode perceber que está cobrando demais de si mesmo por algo que ainda está em andamento. Faça o que precisa ser feito, mas reconheça também o que já conseguiu. Nem tudo precisa estar perfeito para estar dando certo.
2: Signo de Aquários.
0: Nascidos entre 21 de janeiro a 20 de fevereiro.
3: Aquário, uma pessoa diferente do seu círculo habitual pode despertar sua curiosidade. Pode ser uma conversa rápida, uma nova amizade ou até uma oportunidade inesperada. O interessante é justamente você não ter planejado isso.
2: Signo de Peixes.
0: Nascidos entre 21 de fevereiro a 20 de março.
3: Peixes, sua sensibilidade estará afiada e pode fazer você perceber uma mudança no comportamento de alguém. Confie na sua percepção, mas não deixe a ansiedade completar as partes da história que ainda não foram contadas.
2: Você conferiu o horóscopo do dia. 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
1: E é isso, gente. Pop Play vai ficando por aqui no seu finalzão de semana, hein? Obrigado por sua audiência, por sua companhia, por sempre você estar com a gente. Desejo a você aí um excelente finalzão de semana. E na semana a gente se encontra aqui na melhor rádio do Brasil. Beijão e até a próxima. Fui!
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3: Contrariando rumores, o piloto espanhol Fernando Alonso desmentiu que vai participar do Rally Dakar no ano que vem. Sim, li esses rumores, mas não acho que seja fisicamente possível. Não acredito que as exigências da Fórmula 1 sejam compatíveis com o Dakar. Lembrando que Alonso será titular da Aston Martin na Fórmula 1 no ano que vem.
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1: É isso, gente boa, está no ar mais uma edição do seu, do meu, do nosso Sabadão VIP. Aquela mistura de músicas que eu sei que você ama todos os sábados aqui junto comigo na melhor rádio do Brasil. Prazerzão, Douglas Santos por aqui, o seu locutor. Prometendo trazer nessa programação incrível uma sessão de misturas de músicas pra você. Então já vai te preparando, aumenta o volume do seu rádio e vamos de música, porque o Sabadão VIP está no ar. Você que não me conhece, prazerzão, Douglas Santos por aqui. E o seu Sabadão VIP está no ar, na melhor rádio do Brasil.
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1: E aí, tá curtindo o Sabadão VIP? Então continue com a gente, continue na melhor. Vamos lá para um rápido apoio cultural e daqui a pouquinho estou de volta com muito mais. É aqui na melhor rádio do Brasil, hein? Com seu Sabadão VIP com Douglas Santos. Volto já.
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5: Oi, oi, oi, oi, oi, oi, oi! Salve, salve, galerinha! Tô chegando, tô aqui, ó! Muito prazer, eu sou o Silva Júnior, o seu amigo bem informado. Fofoqueiro não, bem informado, diga-se de passagem. Terça-feira pós-feriado, com carinha de segunda, fala sério, tá, né? Tá ou não tá? Eu acho. Dia 13 de outubro de 2026 e o nosso Fofoqueira está no ar com os babados dos famosos, as últimas. E eu vou desfilando meu veneno já. Em entrevista recente ao portal G-Show, a apresentadora global Ana Maria Braga abriu o jogo sobre a rotina de seu casamento com o jornalista Fábio Arruda, com quem se relaciona desde 2022 e é casada desde 2024. A comandante do programa Mais Você ressaltou que o romantismo está presente nos pequenos gestos cotidianos e no respeito à individualidade de cada um. O casal, que também divide o ambiente de trabalho nos bastidores da televisão, adota regras estritas para separar a convivência profissional da vida pessoal. Segundo a apresentadora, é fundamental manter a chama do romance acesa para evitar que a relação se transforme em uma burocrática reunião de condomínio, como ela citou, né? Para driblar a rotina, Ana revelou que o seu hábito bem-humorado, infalível em momentos totalmente improváveis, por exemplo, olhar nos olhos do marido e perguntar de surpresa: quer casar comigo? Tudo isso e muito mais vai renovando os votos de forma leve e espontânea ao longo dos anos. Gostei da dica, viu, Ana? Hashtag pronto, vou adotar. A Ana é demais, né? Fala sério, de vez em quando ela dá umas bolas fora, mas é normal, né? O pessoal da TV, gafe. Acontece! Eu aumento, mas jamais invento. Daqui a pouco eu volto com o segundo bloco do Fofoqueira de hoje.
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6: Agora, com Wilson Tinonin, Pense Nisso. Nos tempos antigos, reis conquistadores ganharam acesso a territórios recém-adquiridos através de autoestradas construídas para suas tropas. O profeta Isaías pensou nisso quando declarou: "Preparai o caminho do Senhor, endireitai no deserto, vereda nosso Deus." E João Batista chamou as pessoas ao arrependimento para preparar o caminho em seus corações para a chegada do Rei Jesus. Qual a preparação que precisa ser feita para permitir o livre acesso de Jesus ao seu próprio coração hoje? Existem lugares de amargura que precisam de uma escavadora para cavar o perdão? Existem vales de reclamação que necessitam ser preenchidos com o contentamento? Nós não podemos negligenciar esta engenharia espiritual. Então, vamos preparar o caminho para o Rei. Amém.
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1: Douglas Santos no comando, no seu Sabadão VIP. Só música boa pra você, né? Também tô curtindo aqui no nosso estúdio. Então vai aumentando aí o volume que tá chegando mais um sucesso. Olha esse daqui, eu sei que você gosta, hein? Combina com o sábado.
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8: Esse Maria!

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1: Essa aqui só quem viveu sabe, hein?

0: Obrigado, gente. Beijo.
1: Obrigado, gente. Um beijo.
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0: Salvador!
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2: Sabadão VIP tá top demais, mas a gente precisa dar aquele break, aquela pausa rapidão. É, os nossos super apoiadores vêm chegando aí pra você com aqueles recados topíssimos de economia e muita promoção, muito preço baixo também pra você economizar. Porque assim, gente, o nosso show do intervalo é trazendo os recados dos nossos super anunciantes e eu volto já.
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4: Muito bem, galerinha do bem. Abraço pra você e pra você também. Estamos de volta com o segundo bloco de hoje do Fofoqueira. E eu vou desfilando meu veneno. Os bastidores do jornalismo da TV Globo passaram por mudanças expressivas nos modelos de contratação e na gestão de custos, refletindo diretamente o cenário atual do mercado de mídia. Entre as principais diretrizes adotadas pela empresa para equilibrar despesas e adequar encargos estão a priorização de veículos formais pelo regime CLT em detrimento de contratos como pessoa jurídica para funções ligadas à apuração e transmissão de notícias. Essa reestruturação resultou na saída de profissionais veteranos que não chegaram a novos acordos financeiros, abrindo espaço para nomes mais jovens, com remunerações iniciais bem abaixo daqueles veteranos. Além disso, a rotina nos bastidores é marcada pelo acúmulo de funções, onde jornalistas e âncoras frequentemente conciliam aparições na TV aberta com a grade da Globo News, intensificando a carga horária em coberturas complexas, a exemplo das apurações eleitorais. Gente, só que é aquela coisa, né? Muitas empresas, porque tá na moda, estão, né, deixando o CLT do lado e colocando o PJ, como a gente chama, pessoa jurídica, né? Você faz um contrato, abre uma empresa e a empresa te paga todo mês e você gera uma nota fiscal. Só que tem que saber o seguinte, para ser pessoa jurídica, você não pode ter superiores, né? Porque você é dono da sua própria empresa e presta serviço, nesse caso, para a emissora. Você não pode usar uniformes e não pode ter rotina de trabalho em horários fixos. Estando tudo, né, nisso, beleza. Se tá desse jeito que eu falei, seguindo horários, vestindo uniforme, tendo superiores, aí é pejotização e dá um processo da caramba. Já passei por isso, hein? Ganhei na época da empresa, justamente por passar por pejotização. Faz parte! Gente, eu aumento, mas jamais invento. Daqui a pouco eu volto com o último bloco de hoje.
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0: aí, curtiu o nosso Sabadão VIP? As melhores, tocou pra você aqui na melhor rádio do Brasil. Gente, eu vou ficando por aqui, hein? Beijo no seu coração, pensamento positivo sempre. Tudo vai dar certo, tudo já deu certo. Lembre-se que Deus está no comando sempre. Beijo no seu coração, obrigado por sua audiência, por sua companhia e até a próxima edição do nosso Sabadão VIP. Fui, tchau! E continue com a gente aqui, ó, na melhor rádio do Brasil, que logo após aí, o meu programa vem mais um programaço campeão de audiência do horário e contamos sempre com a sua audiência. Fui, tchau!
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6: Legal, turma! Estamos de volta, reta final, último bloco do Fofoqueira. Desta terça-feira pós-feriado. Vamos lá! A Justiça do Ceará condenou o cantor Gustavo Lima e o Marina Park Hotel ao pagamento de R$5.000 em danos morais à Virgínia Nogueira, arquiteta que foi expulsa de um show do artista em Fortaleza durante o Réveillon de 2022. Durante a apresentação, o cantor interrompeu o espetáculo e ordenou a retirada da mulher ao vivo, alegando que ela havia lançado água em sua direção. A situação gerou ampla repercussão na internet e ataques virtuais contra a vítima. Embora a defesa do artista tenha sustentado a necessidade da medida por supostos arremessos, o juiz apontou o caráter vexatório da expulsão dela, cuja repercussão foi ampliada pela projeção, né, pública do artista, que é enorme no Brasil. A defesa da espectadora, que inicialmente pedia R$500 mil, informou que recorrerá da decisão para tentar elevar o valor da indenização fixada. Só que agora, né, tem que saber o seguinte, até que ponto isso pode... Ah, a mulher pegou e tirou lá a garrafinha de água no artista, molhou tudo o artista, sem falar que poderia pegar num olho, né, no nariz, sangrar. Aí tá tudo certo, ela vai lá e ganha. Tudo bem que ele mandou tirar ela, mas queria que fizesse o quê? Chamasse ela e desse um beijo na boca e agradecesse que ela jogou água nele? Tem coisas que realmente a gente não entende, é só Jesus na causa. E outra, se começar também a multar tudo que é artista que manda sair alguém, a gente não entende, é só Jesus na causa. E outra, se começar também a multar tudo que é artista...

0: jamais invento. Amanhã tem mais Fofoqueira. Grande abraço e ótima terça.
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0: Pois vocês conhecem a graça de nosso Senhor Jesus Cristo, que sendo rico, se fez pobre por amor de vocês, para que por meio de sua pobreza vocês se tornassem ricos. 2 Coríntios 8:9. Olá, ouvinte, somos ricos em Jesus Cristo. Podemos até não ter muita coisa nesta vida aqui na Terra, nesse tempo que aqui estamos vivendo, mas uma coisa é certa: no céu teremos toda a riqueza do Pai. Aliás, o céu, estamos refletindo sobre isso. No céu não terá pecado, amado ouvinte. Imagine uma vida sem a morte, sem a dor, a despedida, a tristeza. Isso é incrível. O que é que nos impede de estarmos bem relacionados com Deus? É o pecado. E já que o céu nos promete um relacionamento certo com Deus, o que é ausente no céu? O pecado. O céu será livre de pecado. Tanto a morte como o pecado serão coisas do passado. Dá para imaginar um mundo sem pecado? Você já fez algo recentemente por causa de pecado? Pelo menos você já reclamou, você se preocupou, você resmungou, guardou quando devia compartilhar, tentou adivinhar e esconder, mas você não fará isso no céu. O pecado já deu vida a milhares de corações quebrados e quebrou milhões de promessas. Seu vício pode ser ligado diretamente ao seu pecado. Sua desconfiança foi causada por pecado, preconceito, roubo, adultério, tudo por causa do pecado. Mas no céu tudo isso acabará. Então, você consegue imaginar um mundo sem pecado? Se puder, você consegue imaginar o céu. Uma terra com todas as suas belezas, as suas maravilhas, esse planeta magnífico sem a morte. Esse lugar maravilhoso aqui que vivemos, sem o roubo, sem o ferimento, sem as doenças, sem a fome, a miséria, sem o mal, é quase isso. Mas é ainda muito melhor, porque será o paraíso verdadeiro, o céu, junto com Deus e Jesus Cristo Salvador. Diante desta perspectiva, certamente, por maior que sejam os nossos problemas, eles se tornam insignificantes. Pense nisso.
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2: Uma palavra com o Pai.
0: Deus querido, Pai Todo-Poderoso, Jesus Cristo, nosso Salvador, por Ele, oramos agora, agradecendo pelo perdão dos nossos pecados. Sim, Pai, perdoa-nos, Senhor. O pecado nos separa de Ti, mas Jesus Cristo nos une. Neste momento apenas declaramos-nos como pecadores, pedimos também Sua compreensão, Pai, Sua graça através do Espírito Santo, Sua companhia ao longo de nossos dias, nos protegendo, nos livrando do mal, das tentações, nos dando o livramento, Pai. Em nome de Jesus. Amém.
2: Que privilégio ter a mesma mão que fez o universo e espalhou as estrelas, escrevendo seu nome no livro da vida. Louve a Deus por isso e declare agora Cristo como seu Senhor e Salvador, buscando a partir daqui o perdão e uma vida correta. Deus alegra-se por todo aquele que assim desejar de todo o coração.

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0: experiência bem legal, bem bacana, né? Aqui na sua rádio preferida das 15 mais tocadas. Vou ali tomar uma água, dar uma refrescadinha na garganta, daqui a pouquinho a gente tá de volta.
1: No dia 12 de novembro, Diego Lopes e Charles do Bronx vão se enfrentar no UFC 335 em Las Vegas. E o combate vai definir quem vai levar o cinturão do Baddest Motherfucker, ou seja, o melhor casca-grossa da categoria peso leve. E será a estreia de Diego Lopes na categoria até 70 quilos.
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0: Bem rapidinho o nosso intervalo, hein? Tamo de volta aqui na sua rádio com as 15 mais tocadas da programação. Vem comigo!

0: para fechar no seu fim de semana as 15 melhores da programação da sua rádio preferida. Foi muito bom estar com você, muito bom ter a sua companhia. Valeu de verdade pela sintonia aí. Tchau, tchau.
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3: Agora as previsões para Áries, Touro e Gêmeos. Signo de Áries.
4: Nascidos entre 21 de março a 20 de abril.
5: Áries, terça-feira pede iniciativa, mas sem atropelar ninguém no caminho. Uma situação que parecia enrolada pode andar quando você parar de esperar o momento perfeito e simplesmente tomar uma decisão.
3: Signo de Touro.
4: Nascidos entre 21 de abril a 21 de maio.
5: Touro, seu dia fica mais leve quando você escolhe bem onde colocar seu dinheiro e sua energia. Alguém pode fazer um convite interessante, mas antes de aceitar, veja se realmente combina com o que você quer.
3: Signo de Gêmeos.
4: Nascidos entre 22 de maio a 21 de junho.
5: Gêmeos, uma conversa aparentemente simples pode render uma informação importante. Só tome cuidado para não falar antes de entender toda a história hoje. Ouvir pode ser mais vantajoso do que ter a última palavra.
3: Já já voltamos com as previsões para Câncer, Leão e Virgem.
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7: Nos tempos antigos, reis conquistadores ganharam acesso a territórios recém-adquiridos através de autoestradas construídas para suas tropas. O profeta Isaías pensou nisso quando declarou: "Preparai o caminho do Senhor, endireitai no deserto, vereda nosso Deus." E João Batista chamou as pessoas ao arrependimento para preparar o caminho em seus corações para a chegada do Rei Jesus. Qual a preparação que precisa ser feita para permitir o livre acesso de Jesus ao seu próprio coração hoje? Existem lugares de amargura que precisam de uma escavadora para cavar o perdão? Existem vales de reclamação que necessitam ser preenchidos com o contentamento? Nós não podemos negligenciar esta engenharia espiritual. Então, vamos preparar o caminho para o Rei. Amém.
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10: De Goiânia pra todo mundo. E aí, pessoal, tudo bem? Tudo certo? Aqui Marcos Vinícius, começando mais uma edição do Superfã. Eu disse de Goiânia pra todo mundo porque o Superfã deste fim de semana tem nada mais, nada menos que ele que tá arrebentando. Felipe

Este é o Superfã Especial Felipe Araújo aqui pelo seu rádio na melhor sintonia, o garoto de Goiânia. É Felipe que é irmão do Cristiano Araújo, que infelizmente não está mais entre nós por causa de um acidente e tudo mais. Tem até uma música muito bonita do Felipe Araújo que ele fez pro próprio irmão, né? Bom, mas aqui estamos no Superfã Especial do Felipe Araújo. É fim de semana, é felicidade. Que Deus tenha Cristiano Araújo em bom lugar. E graças a ele, a carreira do Felipe tá sensacional. Ele tá aqui no Superfã.

0: Dia das Crianças com os Filhos. Camila Queiroz e outros famosos celebram a data. O Dia das Crianças de 2026 está ainda mais especial para algumas celebridades que se tornaram papais e mamães recentemente. Camila Queiroz e Kleber Toledo, por exemplo, comemoram a data pela primeira vez com a pequena Clara, que nasceu em dezembro de 2025. Além deles, Mari Fernandes e Júlia Ribeiro celebram com a recém-chegada Isabela, e Gustavo Marcengo e Laís Caldas, ex-BBBs, curtem o primeiro Dia das Crianças com a filha Alice. É muito amor e fofura em dose dupla no mundo dos famosos.
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3: É, pessoal, acreditem se quiser, o garoto é novinho e tem esse vozeirão aí. É o Super Funk no seu rádio de volta, especial neste fim de semana de Felipe Araújo.

0: família cresceu! Fiorella Mattes dá à luz seu terceiro filho e se emociona na hora do parto. A família de Fiorella Mattes aumentou! A atriz deu à luz seu terceiro filho no último dia 10 de outubro e a novidade foi revelada hoje pela médica da família. A emoção tomou conta da mamãe famosa, que se derreteu ao descobrir o sexo do bebê na hora do parto. Que alegria para a família da estrela!
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3: De volta, pessoal, aqui no seu Super Fã, neste fim de semana especial de Felipe Araújo. Agora a última sequência, começa muito bem com essa, que tá bombando, né? Mentira.
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0: Minha vontade, Felipe Araújo, pra encerrar muito bem o Superfã edição desse fim de semana. E é isso, galera, tamo ficando por aqui. Foi o Superfã especial do goiano Felipe Araújo. O cara arrebenta demais, tá bombando e merece todo o sucesso que tem. Bom, Superfã, indicação aí através das redes sociais, viu, pra você que participa, pra você que quer deixar um artista aqui pro Superfã, anote aí o endereço Marcos Vini Locutor lá no Facebook, você deixa a sua indicação pra um próximo artista aqui da lista no Superfã. Acabou? É isso, tchau, tchau!
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0: Pois vocês conhecem a graça de nosso Senhor Jesus Cristo, que sendo rico, se fez pobre por amor de vocês, para que por meio de sua pobreza vocês se tornassem ricos. 2 Coríntios 8:9. Olá, ouvinte, somos ricos em Jesus Cristo. Podemos até não ter muita coisa nesta vida aqui na Terra, nesse tempo que aqui estamos vivendo, mas uma coisa é certa: no céu teremos toda a riqueza do Pai. Aliás, o céu. Estamos refletindo sobre isso. No céu não terá pecado, amado ouvinte. Imagine uma vida sem a morte, sem a dor, a despedida, a tristeza. Isso é incrível. O que é que nos impede de estarmos bem relacionados com Deus? É o pecado. E já que o céu nos promete um relacionamento certo com Deus, o que é ausente no céu? O pecado. O céu será livre de pecado. Tanto a morte como o pecado serão coisas do passado. Dá para imaginar um mundo sem pecado? Você já fez algo recentemente por causa de pecado? Pelo menos você já reclamou, você se preocupou, você resmungou, guardou quando devia compartilhar, tentou adivinhar e esconder, mas você não fará isso no céu. O pecado já deu vida a milhares de corações quebrados e quebrou milhões de promessas. Seu vício pode ser ligado diretamente ao seu pecado. Sua desconfiança foi causada por pecado, preconceito, roubo, adultério, tudo por causa do pecado. Mas no céu tudo isso acabará. Então, você consegue imaginar um mundo sem pecado? Se puder, você consegue imaginar o céu. Uma terra com todas as suas belezas, as suas maravilhas, esse planeta magnífico sem a morte. Esse lugar maravilhoso aqui que vivemos, sem o roubo, sem o ferimento, sem as doenças, sem a fome, a miséria, sem o mal, é quase isso. Mas é ainda muito melhor, porque será o paraíso verdadeiro, o céu, junto com Deus e Jesus Cristo Salvador. Diante desta perspectiva, certamente, por maior que sejam os nossos problemas, eles se tornam insignificantes. Pense nisso.
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2: Uma palavra com o Pai.
0: Deus querido, Pai Todo-Poderoso, Jesus Cristo, nosso Salvador, por Ele, oramos agora, agradecendo pelo perdão dos nossos pecados. Sim, Pai, perdoa-nos, Senhor. O pecado nos separa de Ti, mas Jesus Cristo nos une. Neste momento apenas declaramos-nos como pecadores, pedimos também Sua compreensão, Pai, Sua graça através do Espírito Santo, Sua companhia ao longo de nossos dias, nos protegendo, nos livrando do mal, das tentações, nos dando o livramento, Pai. Em nome de Jesus. Amém.
2: Que privilégio ter a mesma mão que fez o universo e espalhou as estrelas, escrevendo seu nome no livro da vida. Louve a Deus por isso e declare agora Cristo como seu Senhor e Salvador, buscando a partir daqui o perdão e uma vida correta. Deus alegra-se por todo aquele que assim desejar de todo o coração.

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0: Pois vocês conhecem a graça de nosso Senhor Jesus Cristo, que sendo rico, se fez pobre por amor de vocês, para que por meio de sua pobreza vocês se tornassem ricos. 2 Coríntios 8:9. Olá, ouvinte, somos ricos em Jesus Cristo. Podemos até não ter muita coisa nesta vida aqui na Terra, nesse tempo que aqui estamos vivendo, mas uma coisa é certa: no céu teremos toda a riqueza do Pai. Aliás, o céu, estamos refletindo sobre isso. No céu não terá pecado, amado ouvinte. Imagine uma vida sem a morte, sem a dor, a despedida, a tristeza. Isso é incrível. O que é que nos impede de estarmos bem relacionados com Deus? É o pecado. E já que o céu nos promete um relacionamento certo com Deus, o que é ausente no céu? O pecado. O céu será livre de pecado. Tanto a morte como o pecado serão coisas do passado. Dá para imaginar um mundo sem pecado? Você já fez algo recentemente por causa de pecado? Pelo menos você já reclamou, você se preocupou, você resmungou, guardou quando devia compartilhar, tentou adivinhar e esconder, mas você não fará isso no céu. O pecado já deu vida a milhares de corações quebrados e quebrou milhões de promessas. Seu vício pode ser ligado diretamente ao seu pecado. Sua desconfiança foi causada por pecado, preconceito, roubo, adultério, tudo por causa do pecado. Mas no céu tudo isso acabará. Então, você consegue imaginar um mundo sem pecado? Se puder, você consegue imaginar o céu. Uma terra com todas as suas belezas, as suas maravilhas, esse planeta magnífico sem a morte. Esse lugar maravilhoso aqui que vivemos, sem o roubo, sem o ferimento, sem as doenças, sem a fome, a miséria, sem o mal, é quase isso. Mas é ainda muito melhor, porque será o paraíso verdadeiro, o céu, junto com Deus e Jesus Cristo Salvador. Diante desta perspectiva, certamente, por maior que sejam os nossos problemas, eles se tornam insignificantes. Pense nisso.
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2: Uma palavra com o Pai.
0: Deus querido, Pai Todo-Poderoso, Jesus Cristo, nosso Salvador, por Ele, oramos agora, agradecendo pelo perdão dos nossos pecados. Sim, Pai, perdoa-nos, Senhor. O pecado nos separa de Ti, mas Jesus Cristo nos une. Neste momento apenas declaramos-nos como pecadores, pedimos também Sua compreensão, Pai, Sua graça através do Espírito Santo, Sua companhia ao longo de nossos dias, nos protegendo, nos livrando do mal, das tentações, nos dando o livramento, Pai. Em nome de Jesus. Amém.
2: Que privilégio ter a mesma mão que fez o universo e espalhou as estrelas, escrevendo seu nome no livro da vida. Louve a Deus por isso e declare agora Cristo como seu Senhor e Salvador, buscando a partir daqui o perdão e uma vida correta. Deus alegra-se por todo aquele que assim desejar de todo o coração.

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1: Lindo!
0: Tá ligado, gente?
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0: Olá, ouvinte. Lembre-se sempre, impossível é uma das palavras preferidas de Deus. Está escrito em Hebreus 11:6. Deus se torna galardoador dos que o buscam. Um de meus sobrinhos trouxe um livro de imagens da série Olho Mágico a uma reunião familiar, diz o autor João. As imagens do livro parecem ter formas bidimensionais comuns, mas ao olharmos de certa maneira, a superfície plana aparenta ser tridimensional. Todos se revezaram tentando treinar os olhos para tornar visível a imagem tridimensional. Um dos familiares teve dificuldades para detectar a terceira dimensão. Muitas vezes percebi que ele estava com o livro aberto, olhando-o de diferentes distâncias e direções. Mas apesar de não poder enxergar a imagem escondida, acreditava que estava ali porque outros a tinham visto. Sua persistência me fez pensar sobre a importância de termos a mesma tenacidade em questões de fé. O perigo para aqueles que duvidam é deixarem de procurar por Deus por acreditarem que Ele não pode ser encontrado. Moisés alertou os israelitas que as gerações futuras se afastariam de Deus. Prometeu, no entanto, que aqueles que buscam a Deus de todo o coração e de toda a alma o encontrarão. Isto está escrito ali em Deuteronômio 4:29. O livro de Hebreus confirma que Deus recompensa aqueles que o buscam diligentemente. Como diz em 11:6. Se você luta para crer, lembre-se, só porque você não vê a Deus, não significa que Ele não existe. Ele promete ser encontrado por aqueles que o buscam. Porque Deus é magnífico, Ele será procurado. Porque Deus é bom, Ele será encontrado.
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0: Paizinho amado, nosso Criador, eterno Criador do Universo, de toda a criação e da dimensão celestial, nós oramos a Ti, Pai, pedindo auxílio para que nossa fé não se enfraqueça na busca, na caminhada, mas que possamos constantemente ter nossa fé renovada pelo fôlego do Espírito Santo, para que possamos Te encontrar, Pai, e encontrar a salvação em Jesus. Amém.
1: Que privilégio ter a mesma mão que fez o universo e espalhou as estrelas, escrevendo seu nome no livro da vida. Louve a Deus por isso e declare agora Cristo como seu Senhor e Salvador, buscando a partir daqui o perdão e uma vida correta. Deus alegra-se por todo aquele que assim desejar de todo o coração.

0: Obrigada, amiga. Deus te abençoe, tá?
1: E aí, tá gostando? Tá chegando mais uma aqui no Super Mais.

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3: Agora, as previsões para Libra, Escorpião e Sagitário. Signo de Libra.
4: Nascidos entre 23 de setembro a 23 de outubro.
5: Libra, terça-feira coloca uma escolha diante de você. E desta vez, ficar em cima do muro pode dar mais trabalho do que decidir. Uma conversa sincera pode esclarecer uma situação que estava parecendo muito mais complicada do que realmente é.
3: Signo de Escorpião.
4: Nascidos entre 24 de outubro a 22 de novembro.
5: Escorpião, alguém pode tentar descobrir o que você está pensando, mas você não precisa entregar o jogo inteiro. Guarde algumas cartas para você e observe quem realmente demonstra interesse pelas suas atitudes.
3: Signo de Sagitário.
4: Nascidos entre 23 de novembro a 22 de dezembro.
5: Sagitário, uma ideia de última hora pode deixar seu dia bem mais divertido. Só não deixe o entusiasmo fazer você esquecer um compromisso importante. Diversão é ótima, mas depois não adianta correr atrás do prejuízo.
3: Já voltamos com as previsões para Capricórnio, Aquário.
6: Segundo a UEFA, a Eurocopa 2028 será disputada entre os dias 9 de junho a 9 de julho de 2028 na Irlanda e Reino Unido, em 8 cidades diferentes. E a maioria das seleções jogará suas 3 partidas da fase de grupos em 3 estádios diferentes. A grande final está marcada para o dia 9 de julho e será disputada no estádio de Wembley.

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5: É o seu finalzão de semana garantido no seu Pop Play. Prazerzão, Douglas Santos por aqui. E vamos juntos curtir o melhor do pop neste finalzão de semana? Vamos juntos então, aumenta o volume, porque o Pop Play do seu finalzão de semana está no ar com mais uma edição.

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1: Gente, o Pop Play tá top, né? Mas chegou aquele momento do nosso show do intervalo. Volto já já com muito mais pra você curtir aqui no seu Pop Play. Comigo mesmo, Douglas Santos.
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2: Confira seu signo.
3: Agora, as previsões para Capricórnio, Aquário e Peixes. Signo de Capricórnio.
2: Nascidos entre 22 de dezembro a 20 de janeiro.
4: Capricórnio, você pode perceber que está cobrando demais de si mesmo por algo que ainda está em andamento. Faça o que precisa ser feito, mas reconheça também o que já conseguiu. Nem tudo precisa estar perfeito para estar dando certo.
3: Signo de Aquários.
2: Nascidos entre 21 de janeiro a 20 de fevereiro.
4: Aquário, uma pessoa diferente do seu círculo habitual pode despertar sua curiosidade. Pode ser uma conversa rápida, uma nova amizade ou até uma oportunidade inesperada. O interessante é justamente você não ter planejado isso.
3: Signo de Peixes.
2: Nascidos entre 21 de fevereiro a 20 de março.
4: Peixes, sua sensibilidade estará afiada e pode fazer você perceber uma mudança no comportamento de alguém. Confie na sua percepção, mas não deixe a ansiedade completar as partes da história que ainda não foram contadas.
3: Você conferiu o horóscopo do dia. Por hoje é só.
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1: E é isso, gente. Pop Play vai ficando por aqui no seu finalzão de semana, hein? Obrigado por sua audiência, por sua companhia, por sempre você estar com a gente. Desejo a você aí um excelente finalzão de semana. E na semana a gente se encontra aqui na melhor rádio do Brasil. Beijão e até a próxima. Fui!
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3: Contrariando rumores, o piloto espanhol Fernando Alonso desmentiu que vai participar do Rally Dakar no ano que vem. Sim, li esses rumores, mas não acho que seja fisicamente possível. Não acredito que as exigências da Fórmula 1 sejam compatíveis com o Dakar. Lembrando que Alonso será titular da Aston Martin na Fórmula 1 no ano que vem.
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1: É isso, gente boa! Está no ar mais uma edição do seu, do meu, do nosso Sabadão VIP. Aquela mistura de músicas que eu sei que você ama todos os sábados aqui junto comigo na melhor rádio do Brasil. Prazerzão, Douglas Santos por aqui, o seu locutor. Prometendo trazer essa programação incrível, uma sessão de misturas de músicas pra você. Então já vai te preparando, aumenta o volume do seu rádio e vamos de música, porque o Sabadão VIP está no ar. Você que não me conhece, prazerzão, Douglas Santos por aqui. E o seu Sabadão VIP está no ar, na melhor rádio do Brasil.
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saber. Boa noite, gente! Vocês não têm noção da alegria, do prazer que é estar aqui junto com vocês. Vamos fazer essa noite a melhor noite do mundo. Tudo pra vocês. Simbora! Simbora!

0: Valeu, valeu!
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1: E aí, tá curtindo o Sabadão VIP? Então continue com a gente, continue na melhor. Vamos lá para um rápido apoio cultural e daqui a pouquinho estou de volta com muito mais. É aqui na melhor rádio do Brasil, hein? Com o seu Sabadão VIP com Douglas Santos. Volto já.
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5: Oi, oi, oi, oi, oi, oi, oi! Salve, salve, galerinha! Tô chegando, tô aqui, ó! Muito prazer, eu sou o Silva Júnior, o seu amigo bem informado. Fofoqueiro não, bem informado, diga-se de passagem. Terça-feira pós-feriado, com carinha de segunda, fala sério, tá, né? Tá ou não tá? Eu acho. Dia 13 de outubro de 2026 e o nosso Fofoqueira está no ar com os babados dos famosos, as últimas. E eu vou desfilando meu veneno já. Em entrevista recente ao portal G-Show, a apresentadora global Ana Maria Braga abriu o jogo sobre a rotina de seu casamento com o jornalista Fábio Arruda, com quem se relaciona desde 2022 e é casada desde 2024. A comandante do programa Mais Você ressaltou que o romantismo está presente nos pequenos gestos cotidianos e no respeito à individualidade de cada um. O casal, que também divide o ambiente de trabalho nos bastidores da televisão, adota regras estritas para separar a convivência profissional da vida pessoal. Segundo a apresentadora, é fundamental manter a chama do romance acesa para evitar que a relação se transforme em uma burocrática reunião de condomínio, como ela citou, né? Para driblar a rotina, Ana revelou que o seu hábito bem-humorado, infalível em momentos totalmente improváveis, por exemplo, olhar nos olhos do marido e perguntar de surpresa: quer casar comigo? Tudo isso e muito mais vai renovando os votos de forma leve e espontânea ao longo dos anos. Gostei da dica, viu, Ana? Hashtag pronto, vou adotar. A Ana é demais, né? Fala sério, de vez em quando ela dá umas bolas fora, mas é normal, né? O pessoal da TV, gafe. Acontece! Eu aumento, mas jamais invento. Daqui a pouco eu volto com o segundo bloco do Fofoqueira de hoje.
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7: Nos tempos antigos, reis conquistadores ganharam acesso a territórios recém-adquiridos através de autoestradas construídas para suas tropas. O profeta Isaías pensou nisso quando declarou: "Preparai o caminho do Senhor, endireitai no deserto, vereda nosso Deus." E João Batista chamou as pessoas ao arrependimento para preparar o caminho em seus corações para a chegada do Rei Jesus. Qual a preparação que precisa ser feita para permitir o livre acesso de Jesus ao seu próprio coração hoje? Existem lugares de amargura que precisam de uma escavadora para cavar o perdão? Existem vales de reclamação que necessitam ser preenchidos com o contentamento? Nós não podemos negligenciar esta engenharia espiritual. Então, vamos preparar o caminho para o Rei. Amém.
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0: Padrão VIP, só música boa pra você, né? Também tô curtindo aqui no nosso estúdio. Então vai aumentando aí o volume que tá chegando mais um sucesso. Olha esse daqui, eu sei que você gosta, hein? Combina com o sábado.
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1: Essa aqui só quem viveu sabe, hein?

0: Obrigado, gente. Beijo.
1: Obrigado, gente. Um beijo.
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2: Sabadão VIP tá top demais, mas a gente precisa dar aquele break, aquela pausa rapidão. É, os nossos super apoiadores vêm chegando aí pra você com aqueles recados topíssimos de economia e muita promoção, muito preço baixo também pra você economizar. Porque assim, gente, o nosso show do intervalo é trazendo os recados dos nossos super anunciantes e eu volto já.
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0: Muito bem, galerinha do bem, abraço pra você e pra você também. Estamos de volta com o segundo bloco de hoje do Fofoqueira. E eu vou desfilando meu veneno. Os bastidores do jornalismo da TV Globo passaram por mudanças expressivas nos modelos de contratação e na gestão de custos, refletindo diretamente o cenário atual do mercado de mídia. Entre as principais diretrizes adotadas pela empresa para equilibrar despesas e adequar encargos estão a priorização de veículos formais pelo regime CLT em detrimento de contratos como pessoa jurídica para funções ligadas à apuração e transmissão de notícias. Essa reestruturação resultou na saída de profissionais veteranos que não chegaram a novos acordos financeiros, abrindo espaço para nomes mais jovens, com remunerações iniciais bem abaixo daqueles veteranos. Além disso, a rotina nos bastidores é marcada pelo acúmulo de funções, onde jornalistas e âncoras frequentemente conciliam aparições na TV aberta com a grade da Globo News, intensificando a carga horária em coberturas complexas, a exemplo das apurações eleitorais. Gente, só que é aquela coisa, né? Muitas empresas, porque tá na moda, estão, né, deixando o CLT do lado e colocando o PJ, como a gente chama, pessoa jurídica, né? Você faz um contrato, abre uma empresa e a empresa te paga todo mês e você gera uma nota fiscal. Só que tem que saber o seguinte, para ser pessoa jurídica, você não pode ter superiores, né? Porque você é dono da sua própria empresa e presta serviço, nesse caso, para a emissora. Você não pode usar uniformes e não pode ter rotina de trabalho em horários fixos. Tendo tudo, né, nisso, beleza. Se tá desse jeito que eu falei, seguindo horários, vestindo uniforme, tendo superiores, aí é pejotização e dá um processo da caramba. Já passei por isso, hein? Ganhei na época da empresa, justamente por passar por pejotização. Faz parte! Gente, eu aumento, mas jamais invento. Daqui a pouco eu volto com o último bloco de hoje.
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4: Curtiu esse som? Tá chegando mais um sucesso pra você curtir ainda mais no seu Sabadão VIP. Aumenta o volume aí.
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0: aí, curtiu o nosso Sabadão VIP? As melhores, tocou pra você aqui na melhor rádio do Brasil. Gente, eu vou ficando por aqui, hein? Beijo no seu coração, pensamento positivo sempre. Tudo vai dar certo, tudo já deu certo. Lembre-se que Deus está no comando sempre. Beijo no seu coração, obrigado por sua audiência, por sua companhia e até a próxima edição do nosso Sabadão VIP. Fui, tchau! E continue com a gente aqui, ó, na melhor rádio do Brasil, que logo após aí, o meu programa vem mais um programaço campeão de audiência do horário e contamos sempre com a sua audiência. Fui, tchau!
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0: R$5.000 em danos morais a Virgínia Nogueira, arquiteta que foi expulsa de um show do artista em Fortaleza durante o Réveillon de 2022. Durante a apresentação, o cantor interrompeu o espetáculo e ordenou a retirada da mulher ao vivo, alegando que ela havia lançado água em sua direção. A situação gerou ampla repercussão na internet e ataques virtuais contra a vítima. Embora a defesa do artista tenha sustentado a necessidade da medida por supostos arremessos, o juiz apontou o caráter vexatório da expulsão dela, cuja repercussão foi ampliada pela projeção, né, pública do artista, que é enorme no Brasil. A defesa da espectadora, que inicialmente pedia R$500.000, informou que recorrerá da decisão para tentar elevar o valor da indenização fixada. Só que agora, né? Tem que saber o seguinte, até que ponto isso pode... Ah, a mulher pegou e tirou lá a garrafinha de água no artista, molhou tudo o artista, sem falar que poderia pegar num olho, né? No nariz, sangrar. Aí tá tudo certo, ela vai lá e ganha. Tudo bem que ele mandou tirar ela, mas queria que fizesse o quê? Chamasse ela e desse um beijo na boca e agradecesse que ela jogou água nele? Tem coisas que realmente a gente não entende, é só Jesus na causa. E outra, se começar também a multar tudo que é artista que manda sair alguém do show por causa de alguma coisa que fez errado, né? Tem gente que joga até pior que isso, né, gente? Tem gente que joga, arremessa coisas que pode machucar o artista que já machucou. Tem gente que invade o palco, né? Fura o bloqueio de segurança e vai lá. Enfim, é uma série de coisas. Se for multar todos os artistas que fazem alguma coisa aí contra esse povo, né, que sai do seu espaço e invade o espaço do artista, aí o pessoal vai ter que começar a aplicar muita multa. Eu acho que aduado, cada um no seu quadrado. Pronto, falei, eu aumento, mas jamais invento. Amanhã tem mais fofoqueira. Grande abraço e ótima terça.
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0: Pois vocês conhecem a graça de nosso Senhor Jesus Cristo, que sendo rico, se fez pobre por amor de vocês, para que por meio de sua pobreza vocês se tornassem ricos. 2 Coríntios 8:9. Olá, ouvinte, somos ricos em Jesus Cristo. Podemos até não ter muita coisa nesta vida aqui na Terra, nesse tempo que aqui estamos vivendo, mas uma coisa é certa: no céu teremos toda a riqueza do Pai. Aliás, o céu, estamos refletindo sobre isso. No céu não terá pecado, amado ouvinte. Imagine uma vida sem a morte, sem a dor, a despedida, a tristeza. Isso é incrível. O que é que nos impede de estarmos bem relacionados com Deus? É o pecado. E já que o céu nos promete um relacionamento certo com Deus, o que é ausente no céu? O pecado. O céu será livre de pecado. Tanto a morte como o pecado serão coisas do passado. Dá para imaginar um mundo sem pecado? Você já fez algo recentemente por causa de pecado? Pelo menos você já reclamou, você se preocupou, você resmungou, guardou quando devia compartilhar, tentou adivinhar e esconder, mas você não fará isso no céu. O pecado já deu vida a milhares de corações quebrados e quebrou milhões de promessas. Seu vício pode ser ligado diretamente ao seu pecado. Sua desconfiança foi causada por pecado, preconceito, roubo, adultério, tudo por causa do pecado. Mas no céu tudo isso acabará. Então, você consegue imaginar um mundo sem pecado? Se puder, você consegue imaginar o céu. Uma terra com todas as suas belezas, as suas maravilhas, esse planeta magnífico sem a morte. Esse lugar maravilhoso aqui que vivemos, sem o roubo, sem o ferimento, sem as doenças, sem a fome, a miséria, sem o mal, é quase isso. Mas é ainda muito melhor, porque será o paraíso verdadeiro, o céu, junto com Deus e Jesus Cristo Salvador. Diante desta perspectiva, certamente, por maior que sejam os nossos problemas, eles se tornam insignificantes. Pense nisso.
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2: Uma palavra com o Pai.
0: Deus querido, Pai Todo-Poderoso, Jesus Cristo, nosso Salvador, por Ele, oramos agora, agradecendo pelo perdão dos nossos pecados. Sim, Pai, perdoa-nos, Senhor. O pecado nos separa de Ti, mas Jesus Cristo nos une. Neste momento apenas declaramos-nos como pecadores, pedimos também Sua compreensão, Pai, Sua graça através do Espírito Santo, Sua companhia ao longo de nossos dias, nos protegendo, nos livrando do mal, das tentações, nos dando o livramento, Pai. Em nome de Jesus. Amém.
2: Que privilégio ter a mesma mão que fez o universo e espalhou as estrelas, escrevendo seu nome no livro da vida. Louve a Deus por isso e declare agora Cristo como seu Senhor e Salvador, buscando a partir daqui o perdão e uma vida correta. Deus alegra-se por todo aquele que assim desejar de todo o coração.

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0: legal, bem bacana, né? Aqui na sua rádio preferida, das 15 mais tocadas. Vou ali tomar uma água, dar uma refrescadinha na garganta. Daqui a pouquinho a gente tá de volta.
1: No dia 12 de novembro, Diego Lopes e Charles do Bronx vão se enfrentar no UFC 335 em Las Vegas. E o combate vai definir quem vai levar o cinturão do Baddest Motherfucker, ou seja, o melhor casca-grossa da categoria peso leve. E será a estreia de Diego Lopes na categoria até 70 quilos.
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0: Bem rapidinho o nosso intervalo, hein? Tamo de volta aqui na sua rádio com as 15 mais tocadas da programação. Vem comigo!

0: pra fechar no seu fim de semana as 15 melhores da programação da sua rádio preferida. Foi muito bom estar com você, muito bom ter a sua companhia. Valeu de verdade pela sintonia aí, tchau, tchau.
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3: Agora as previsões para Áries, Touro e Gêmeos. Signo de Áries.
2: Nascidos entre 21 de março a 20 de abril.
4: Áries, terça-feira pede iniciativa, mas sem atropelar ninguém no caminho. Uma situação que parecia enrolada pode andar quando você parar de esperar o momento perfeito e simplesmente tomar uma decisão.
3: Signo de Touro.
2: Nascidos entre 21 de abril a 21 de maio.
4: Touro, seu dia fica mais leve quando você escolhe bem onde colocar seu dinheiro e sua energia. Alguém pode fazer um convite interessante, mas antes de aceitar, veja se realmente combina com o que você quer.
3: Signo de Gêmeos.
2: Nascidos entre 22 de maio a 21 de junho.
4: Gêmeos, uma conversa aparentemente simples pode render uma informação importante. Só tome cuidado para não falar antes de entender toda a história hoje. Ouvir pode ser mais vantajoso do que ter a última palavra.
3: Já já voltamos com as previsões para Câncer, Leão e Virgem. 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
6: Nos tempos antigos, reis conquistadores ganharam acesso a territórios recém-adquiridos através de autoestradas construídas para suas tropas. O profeta Isaías pensou nisso quando declarou: "Preparai o caminho do Senhor, endireitai no deserto, vereda nosso Deus." E João Batista chamou as pessoas ao arrependimento para preparar o caminho em seus corações para a chegada do Rei Jesus. Qual a preparação que precisa ser feita para permitir o livre acesso de Jesus ao seu próprio coração hoje? Existem lugares de amargura que precisam de uma escavadora para cavar o perdão? Existem vales de reclamação que necessitam ser preenchidos com o contentamento? Nós não podemos negligenciar esta engenharia espiritual. Então, vamos preparar o caminho para o Rei. Amém.
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8: De Goiânia pra todo mundo. E aí, pessoal, tudo bem? Tudo certo? Aqui Marcos Vinícius, começando mais uma edição do Superfã. Eu disse de Goiânia pra todo mundo porque o Superfã deste fim de semana tem nada mais, nada menos que ele que tá arrebentando. Felipe Arrasco.

Este é o Superfã Especial Felipe Araújo aqui pelo seu rádio na melhor sintonia, o garoto de Goiânia. É Felipe que é irmão do Cristiano Araújo, que infelizmente não está mais entre nós por causa de um acidente e tudo mais. Tem até uma música muito bonita do Felipe Araújo que ele fez pro próprio irmão, né? Bom, mas aqui estamos no Superfã Especial do Felipe Araújo. É fim de semana, é felicidade. Que Deus tenha Cristiano Araújo em bom lugar. E graças a ele, a carreira do Felipe tá sensacional. Ele tá aqui no Superfã.

0: Dia das Crianças com os Filhos. Camila Queiroz e outros famosos celebram a data. O Dia das Crianças de 2026 está ainda mais especial para algumas celebridades que se tornaram papais e mamães recentemente. Camila Queiroz e Kleber Toledo, por exemplo, comemoram a data pela primeira vez com a pequena Clara, que nasceu em dezembro de 2025. Além deles, Mari Fernandes e Júlia Ribeiro celebram com a recém-chegada Isabela, e Gustavo Marcengo e Laís Caldas, ex-BBBs, curtem o primeiro Dia das Crianças com a filha Alice. É muito amor e fofura em dose dupla no mundo dos famosos.
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3: É, pessoal, acreditem se quiser, o garoto é novinho e tem esse vozeirão aí. É o Super Funk no seu rádio de volta, especial neste fim de semana de Felipe Araújo.

0: família cresceu! Fiorella Mateis dá à luz seu terceiro filho e se emociona na hora do parto. A família de Fiorella Mateis aumentou! A atriz deu à luz seu terceiro filho no último dia 10 de outubro e a novidade foi revelada hoje pela médica da família. A emoção tomou conta da mamãe famosa, que se derreteu ao descobrir o sexo do bebê na hora do parto. Que alegria para a família da estrela!
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3: De volta, pessoal, aqui no seu Super Fã, neste fim de semana especial de Felipe Araújo. Agora a última sequência, começa muito bem com essa que tá bombando, né? Mentira.
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0: minha vontade, Felipe Araújo, pra encerrar muito bem o Superfã edição desse fim de semana. E é isso, galera, tamo ficando por aqui. Foi o Superfã especial do goiano Felipe Araújo. O cara arrebenta demais, tá bombando e merece todo o sucesso que tem. Bom, Superfã, indicação aí através das redes sociais, viu, pra você que participa, pra você que quer deixar um artista aqui pro Superfã, anote aí o endereço Marcos Vini Locutor lá no Facebook, você deixa a sua indicação pra um próximo artista aqui da lista no Superfã. Acabou? É isso, tchau, tchau!
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0: Pois vocês conhecem a graça de nosso Senhor Jesus Cristo, que sendo rico, se fez pobre por amor de vocês, para que por meio de sua pobreza vocês se tornassem ricos. 2 Coríntios 8:9. Olá, ouvinte, somos ricos em Jesus Cristo. Podemos até não ter muita coisa nesta vida aqui na Terra, nesse tempo que aqui estamos vivendo, mas uma coisa é certa: no céu teremos toda a riqueza do Pai. Aliás, o céu, estamos refletindo sobre isso. No céu não terá pecado, amado ouvinte. Imagine uma vida sem a morte, sem a dor, a despedida, a tristeza. Isso é incrível. O que é que nos impede de estarmos bem relacionados com Deus? É o pecado. E já que o céu nos promete um relacionamento certo com Deus, o que é ausente no céu? O pecado. O céu será livre de pecado. Tanto a morte como o pecado serão coisas do passado. Dá para imaginar um mundo sem pecado? Você já fez algo recentemente por causa de pecado? Pelo menos você já reclamou, você se preocupou, você resmungou, guardou quando devia compartilhar, tentou adivinhar e esconder, mas você não fará isso no céu. O pecado já deu vida a milhares de corações quebrados e quebrou milhões de promessas. Seu vício pode ser ligado diretamente ao seu pecado. Sua desconfiança foi causada por pecado, preconceito, roubo, adultério, tudo por causa do pecado. Mas no céu tudo isso acabará. Então, você consegue imaginar um mundo sem pecado? Se puder, você consegue imaginar o céu. Uma terra com todas as suas belezas, as suas maravilhas, esse planeta magnífico sem a morte. Esse lugar maravilhoso aqui que vivemos, sem o roubo, sem o ferimento, sem as doenças, sem a fome, a miséria, sem o mal, é quase isso. Mas é ainda muito melhor, porque será o paraíso verdadeiro, o céu, junto com Deus e Jesus Cristo Salvador. Diante desta perspectiva, certamente, por maior que sejam os nossos problemas, eles se tornam insignificantes. Pense nisso.
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2: Uma palavra com o Pai.
0: Deus querido, Pai Todo-Poderoso, Jesus Cristo, nosso Salvador, por Ele, oramos agora, agradecendo pelo perdão dos nossos pecados. Sim, Pai, perdoa-nos, Senhor. O pecado nos separa de Ti, mas Jesus Cristo nos une. Neste momento apenas declaramos-nos como pecadores, pedimos também Sua compreensão, Pai, Sua graça através do Espírito Santo, Sua companhia ao longo de nossos dias, nos protegendo, nos livrando do mal, das tentações, nos dando o livramento, Pai. Em nome de Jesus. Amém.
2: Que privilégio ter a mesma mão que fez o universo e espalhou as estrelas, escrevendo seu nome no livro da vida. Louve a Deus por isso e declare agora Cristo como seu Senhor e Salvador, buscando a partir daqui o perdão e uma vida correta. Deus alegra-se por todo aquele que assim desejar de todo o coração.

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0: Pois vocês conhecem a graça de nosso Senhor Jesus Cristo, que sendo rico, se fez pobre por amor de vocês, para que por meio de sua pobreza vocês se tornassem ricos. 2 Coríntios 8:9. Olá, ouvinte, somos ricos em Jesus Cristo. Podemos até não ter muita coisa nesta vida aqui na Terra, nesse tempo que aqui estamos vivendo, mas uma coisa é certa: no céu teremos toda a riqueza do Pai. Aliás, o céu, estamos refletindo sobre isso. No céu não terá pecado, amado ouvinte. Imagine uma vida sem a morte, sem a dor, a despedida, a tristeza. Isso é incrível. O que é que nos impede de estarmos bem relacionados com Deus? É o pecado. E já que o céu nos promete um relacionamento certo com Deus, o que é ausente no céu? O pecado. O céu será livre de pecado. Tanto a morte como o pecado serão coisas do passado. Dá para imaginar um mundo sem pecado? Você já fez algo recentemente por causa de pecado? Pelo menos você já reclamou, você se preocupou, você resmungou, guardou quando devia compartilhar, tentou adivinhar e esconder, mas você não fará isso no céu. O pecado já deu vida a milhares de corações quebrados e quebrou milhões de promessas. Seu vício pode ser ligado diretamente ao seu pecado. Sua desconfiança foi causada por pecado, preconceito, roubo, adultério, tudo por causa do pecado. Mas no céu tudo isso acabará. Então, você consegue imaginar um mundo sem pecado? Se puder, você consegue imaginar o céu. Uma terra com todas as suas belezas, as suas maravilhas, esse planeta magnífico sem a morte. Esse lugar maravilhoso aqui que vivemos, sem o roubo, sem o ferimento, sem as doenças, sem a fome, a miséria, sem o mal, é quase isso. Mas é ainda muito melhor, porque será o paraíso verdadeiro, o céu, junto com Deus e Jesus Cristo Salvador. Diante desta perspectiva, certamente, por maior que sejam os nossos problemas, eles se tornam insignificantes. Pense nisso.
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2: Uma palavra com o Pai.
0: Deus querido, Pai Todo-Poderoso, Jesus Cristo, nosso Salvador, por Ele, oramos agora, agradecendo pelo perdão dos nossos pecados. Sim, Pai, perdoa-nos, Senhor. O pecado nos separa de Ti, mas Jesus Cristo nos une. Neste momento apenas declaramos-nos como pecadores, pedimos também Sua compreensão, Pai, Sua graça através do Espírito Santo, Sua companhia ao longo de nossos dias, nos protegendo, nos livrando do mal, das tentações, nos dando o livramento, Pai. Em nome de Jesus. Amém.
2: Que privilégio ter a mesma mão que fez o universo e espalhou as estrelas, escrevendo seu nome no livro da vida. Louve a Deus por isso e declare agora Cristo como seu Senhor e Salvador, buscando a partir daqui o perdão e uma vida correta. Deus alegra-se por todo aquele que assim desejar de todo o coração.

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0: ouvindo. Tá ligado, gente?
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0: Olá, ouvinte. Lembre-se sempre: impossível é uma das palavras preferidas de Deus. Está escrito em Hebreus 11:6: Deus se torna galardoador dos que o buscam. Um de meus sobrinhos trouxe um livro de imagens da série Olho Mágico a uma reunião familiar, diz o autor João. As imagens do livro parecem ter formas bidimensionais comuns, mas ao olharmos de certa maneira, a superfície plana aparenta ser tridimensional. Todos se revezaram tentando treinar os olhos para tornar visível a imagem tridimensional. Um dos familiares teve dificuldades para detectar a terceira dimensão. Muitas vezes percebi que ele estava com o livro aberto, olhando-o de diferentes distâncias e direções. Mas apesar de não poder enxergar a imagem escondida, acreditava que estava ali porque outros a tinham visto. Sua persistência me fez pensar sobre a importância de termos a mesma tenacidade em questões de fé. O perigo para aqueles que duvidam é deixarem de procurar por Deus por acreditarem que Ele não pode ser encontrado. Moisés alertou os israelitas que as gerações futuras se afastariam de Deus. Prometeu, no entanto, que aqueles que buscam a Deus de todo o coração e de toda a alma o encontrarão. Isto está escrito ali em Deuteronômio 4:29. O livro de Hebreus confirma que Deus recompensa aqueles que o buscam diligentemente, como diz em 11:6. Se você luta para crer, lembre-se: só porque você não vê a Deus, não significa que Ele não existe. Ele promete ser encontrado por aqueles que o buscam. Porque Deus é magnífico, Ele será procurado. Porque Deus é bom, Ele será encontrado.
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0: Paizinho amado, nosso Criador, eterno Criador do universo, de toda a criação e da dimensão celestial, nós oramos a Ti, Pai, pedindo auxílio para que nossa fé não se enfraqueça na busca, na caminhada, mas que possamos constantemente ter nossa fé renovada pelo fôlego do Espírito Santo, para que possamos Te encontrar, Pai, e encontrar a salvação em Jesus. Amém.
1: Que privilégio ter a mesma mão que fez o universo e espalhou as estrelas, escrevendo seu nome no livro da vida. Louve a Deus por isso e declare agora Cristo como seu Senhor e Salvador, buscando a partir daqui o perdão e uma vida correta. Deus alegra-se por todo aquele que assim desejar de todo o coração.

0: Santos.
1: Obrigada, amiga. Deus te abençoe, tá?
2: E aí, tá gostando? Tá chegando mais uma aqui no Super Mais.

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5: Agora, as previsões para Libra, Escorpião e Sagitário. Signo de Libra.
6: Nascidos entre 23 de setembro a 23 de outubro.
7: Libra, terça-feira coloca uma escolha diante de você. E desta vez, ficar em cima do muro pode dar mais trabalho do que decidir. Uma conversa sincera pode esclarecer uma situação que estava parecendo muito mais complicada do que realmente é.
5: Signo de Escorpião.
6: Nascidos entre 24 de outubro a 22 de novembro.
7: Escorpião, alguém pode tentar descobrir o que você está pensando, mas você não precisa entregar o jogo inteiro. Guarde algumas cartas para você e observe quem realmente demonstra interesse pelas suas atitudes.
5: Signo de Sagitário.
6: Nascidos entre 23 de novembro a 22 de dezembro.
7: Sagitário, uma ideia de última hora pode deixar seu dia bem mais divertido. Só não deixe o entusiasmo fazer você esquecer um compromisso importante. Diversão é ótima, mas depois não adianta correr atrás do prejuízo.
5: Já já voltamos com as previsões para Capricórnio, Aquário.
8: Segundo a UEFA, a Eurocopa 2028 será disputada entre os dias 9 de junho a 9 de julho de 2028 na Irlanda e Reino Unido, em 8 cidades diferentes. E a maioria das seleções jogará suas 3 partidas da fase de grupos em 3 estádios diferentes. A grande final está marcada para o dia 9 de julho e será disputada no estádio de Wembley.

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2: É o seu finalzão de semana garantido no seu Pop Play. Prazerzão, Douglas Santos por aqui. E vamos juntos curtir o melhor do pop neste finalzão de semana? Vamos juntos então. Aumenta o volume porque o Pop Play do seu finalzão de semana está no ar com mais uma edição.

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1: Gente, o Pop Play tá top, né? Mas chegou aquele momento do nosso show do intervalo. Volto já já com muito mais pra você curtir aqui no seu Pop Play. Comigo mesmo, Douglas Santos.
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2: Agora, as previsões para Capricórnio, Aquário e Peixes. Signo de Capricórnio.
0: Nascidos entre 22 de dezembro a 20 de janeiro.
3: Capricórnio, você pode perceber que está cobrando demais de si mesmo por algo que ainda está em andamento. Faça o que precisa ser feito, mas reconheça também o que já conseguiu. Nem tudo precisa estar perfeito para estar dando certo.
2: Signo de Aquários.
0: Nascidos entre 21 de janeiro a 20 de fevereiro.
3: Aquário, uma pessoa diferente do seu círculo habitual pode despertar sua curiosidade. Pode ser uma conversa rápida, uma nova amizade ou até uma oportunidade inesperada. O interessante é justamente você não ter planejado isso.
2: Signo de Peixes.
0: Nascidos entre 21 de fevereiro a 20 de março.
3: Peixes, sua sensibilidade estará afiada e pode fazer você perceber uma mudança no comportamento de alguém. Confie na sua percepção, mas não deixe a ansiedade completar as partes da história que ainda não foram contadas.
2: Você conferiu o horóscopo do dia. Por hoje é só.
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1: E é isso, gente. Pop Play vai ficando por aqui no seu finalzão de semana, hein? Obrigado por sua audiência, por sua companhia, por sempre você estar com a gente. Desejo a você aí um excelente finalzão de semana. E na semana a gente se encontra aqui na melhor rádio do Brasil. Beijão e até a próxima. Fui!
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3: Contrariando rumores, o piloto espanhol Fernando Alonso desmentiu que vai participar do Rally Dakar no ano que vem. Sim, li esses rumores, mas não acho que seja fisicamente possível. Não acredito que as exigências da Fórmula 1 sejam compatíveis com o Dakar. Lembrando que Alonso será titular da Aston Martin na Fórmula 1 no ano que vem.
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1: É isso, gente boa, está no ar mais uma edição do seu, do meu, do nosso Sabadão VIP. Aquela mistura de músicas que eu sei que você ama, todos os sábados, seu, do meu, do nosso Sabadão VIP. Aquela mistura de músicas que eu sei que você...

Boa noite, gente! Vocês não têm noção da alegria, do prazer que é estar aqui junto com vocês. Vamos fazer essa noite a melhor noite do mundo. Tudo pra vocês. Simbora! Simbora!

0: curtindo o Sábado VIP. Então continue com a gente, continue na melhor. Vamos lá para um rápido apoio cultural e daqui a pouquinho estou de volta com muito mais. É aqui na melhor rádio do Brasil, hein? Com seu Sábado VIP com Douglas Santos. Volto já.
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5: Oi, oi, oi, oi, oi, oi, oi! Salve, salve, galerinha! Tô chegando, tô aqui, ó! Muito prazer, eu sou o Silva Júnior, o seu amigo bem informado. Fofoqueiro não, bem informado, diga-se de passagem. Terça-feira pós-feriado, com carinha de segunda, fala sério, tá, né? Tá ou não tá? Eu acho. Dia 13 de outubro de 2026 e o nosso Fofoqueira está no ar com os babados dos famosos, as últimas. E eu vou desfilando meu veneno já. Em entrevista recente ao portal G-Show, a apresentadora global Ana Maria Braga abriu o jogo sobre a rotina de seu casamento com o jornalista Fábio Arruda, com quem se relaciona desde 2022 e é casada desde 2024. A comandante do programa Mais Você ressaltou que o romantismo está presente nos pequenos gestos cotidianos e no respeito à individualidade de cada um. O casal, que também divide o ambiente de trabalho nos bastidores da televisão, adota regras estritas para separar a convivência profissional da vida pessoal. Segundo a apresentadora, é fundamental manter a chama do romance acesa para evitar que a relação se transforme em uma burocrática reunião de condomínio, como ela citou, né? Para driblar a rotina, Ana revelou que o seu hábito bem-humorado, infalível em momentos totalmente improváveis, por exemplo, olhar nos olhos do marido e perguntar de surpresa: "Quer casar comigo?" Tudo isso e muito mais vai renovando os votos de forma leve e espontânea ao longo dos anos. Gostei da dica, viu, Ana? Hashtag pronto, vou adotar. A Ana é demais, né? Fala sério, de vez em quando ela dá umas bolas fora, mas é normal, né? O pessoal da TV, gafe. Acontece! Eu aumento, mas jamais invento. Daqui a pouco eu volto com o segundo bloco do Fofoqueira de hoje.
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6: Agora, com Wilson Tinonin, Pense Nisso. Nos tempos antigos, reis conquistadores ganharam acesso a territórios recém-adquiridos através de autoestradas construídas para suas tropas. O profeta Isaías pensou nisso quando declarou: "Preparai o caminho do Senhor, endireitai no deserto, vereda nosso Deus." E João Batista chamou as pessoas ao arrependimento para preparar o caminho em seus corações para a chegada do Rei Jesus. Qual a preparação que precisa ser feita para permitir o livre acesso de Jesus ao seu próprio coração hoje? Existem lugares de amargura que precisam de uma escavadora para cavar o perdão? Existem vales de reclamação que necessitam ser preenchidos com o contentamento? Nós não podemos negligenciar esta engenharia espiritual. Então, vamos preparar o caminho para o Rei. Amém.
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0: Sabadão VIP, só música boa pra você, né? Também tô curtindo aqui no nosso estúdio. Então vai aumentando aí o volume que tá chegando mais um sucesso. Olha esse daqui, eu sei que você gosta, hein? Combina com sábado.
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1: Essa aqui só quem viveu sabe, hein? Simbora.

0: Obrigado, gente. Beijo.
1: Obrigado, gente. Um beijo.
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1: Sabadão VIP tá top demais, mas a gente precisa dar aquele break, aquela pausa rapidão. É, os nossos super apoiadores vêm chegando aí pra você com aqueles recados topíssimos de economia e muita promoção, muito preço baixo também pra você economizar. Porque assim, gente, o nosso show do intervalo é trazendo os recados dos nossos super anunciantes e eu volto já.
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3: Muito bem, galerinha do bem. Abraço pra você e pra você também.